0: Jesus do céu! Nossa, eu ganhei meu presente de aniversário, de Natal, de Ano Novo, de casamento, não quero porque eu não vou casar mais.
1: Carinho de vocês pra Fátima.
0: Obrigada, gente! Valeu, Fátima. Deus abençoe de Paulo e Paulinho, amo vocês. Dá um beijo, meu amor.

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0: 9:59.
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0: pisa, Vonei.
1: Bora lá, cadê tu, meu filho?
0: Tô chegando, tô chegando.

0: Obrigada, meninos.
1: Obrigada, viu?
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0: Se você estiver com a pessoa que você ama, com alguém da sua família, abraça agora e diga pra essa pessoa o quanto você ama ela.
1: Não tem jeito, né? Família é tudo, né, parceiro?

0: Muito obrigado, Camboriú.
1: Sensacional. Ela disse pra mim que não quer nada mais comigo. Mas é aquele negócio. Quem faz gostoso sempre deixa boas lembranças.

0: Pelo menos economizei uns 100, 200, 300, 500. Economizei mais de 1.500 reais.
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0: One Scatman.
1: A partir de agora, o forró é como antigamente. Vem comigo assim, ó.

0: é.
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0: Do banheiro, chamou eu.
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2: Ô, W, coloca o sentimento aí pra mim, vai. Essa daqui a gente tem que descontar em um litro, viu?

Meia-noite e 46.

0: é muito importante que o limite seja posto pela mulher. Ela diz, não vou aceitar uma situação de violência dentro da minha casa.
1: 1:47.

0: Boa noite, Uberlândia! Faz barulho aí, Uberlândia, que eu quero ouvir!
1: Que coisa linda, galera!
0: Obrigado!

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1: Essa música não tem condição, velho. Eu nunca cantei, nunca toquei essa música, tem lógica?

0: Muito, muito obrigado!
1: Viva!
0: Muito barulho pro Hungria!
2: Deus abençoe, mano.
3: 2:48.

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Eu sei que vocês sabem que vida de vaqueiro apaixonado é triste, principalmente quando a gente perde um grande amor. É verdade ou não é? Por isso eu vou cantar pra vocês a história de um vaqueiro triste.

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0: Obrigado pelo carinho de vocês.
1: Chega pra cá, Daniel Velicento! Chuva na bota, bebê! O som dos paredões chegou!

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2: Essa é boa também, tá?

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Muito bom dia, pode artear o volume aí porque eu cheguei para mais uma edição do programa Som do Campo. Hoje é segunda-feira, dia 12 de outubro, feriadão, dia de Nossa Senhora e também dia das crianças. Por cá estamos nós com mais uma edição do programa Som do Campo. Lembrando que a direção-geral da Rede Conte de Comunicação é do Rodrigo Barbosa, a direção da Rádio Conte de Vila Rica é minha, Gilmar Alves. Apresentação, os trabalhos técnicos também são meus. Mas a programação musical quem faz é você, onde quer que você esteja, pode fazer a programação. Como é que faz a programação? 6635542266 é o número para você fazer a sua programação mais gostosa do rádio brasileiro. Bora levantar, acordar o povão sertanejo e começar um dia de trabalho pro meu amigo, minha amiga, produtor rural. Não tem feriado, né? É igual aqui no rádio, tem que tocar diretão. Então, bora acordar o nosso povo sertanejo ao som do instrumento mais sertanejo deste Brasil de meu Deus. Toca o berrante.

0: levantar, pentear os cabelos, escovar o dente, tirar a remela dos olhos. Bora, macho, deixa ser preguiçoso, rapaz. Vamos levantando com estilo, fazendo developé, cambré, passé, fouetté e rondejando.
1: Muito bom dia, vamos escovar a fava, escovar a dentadura e começar o dia de trabalho. Então bora levantar todo mundo, simbora. Então vamos embora trabalhar e levantar. Ah, não vai trabalhar hoje não? Tem problema não, pode levantar. Pra ficar mais tempo à toa, pode também. Não tem problema não, vamos embora começar o dia com paz, com alegria, cheio de disposição. Abandone o orgulho. E vamos começar o dia cheio de paz, de amor e de alegria. Tira a mágoa do coração. Perdoe quem precisa ser perdoado. Tire o peso da sua consciência e comece o dia cheio de paz e de alegria. Você já parou para agradecer o Papai do Céu pelo dom da vida? Pelo dia de ontem? Ainda não? Pois então está na hora. Agradeça a Deus pela oportunidade que Deus está nos dando de iniciarmos mais um dia de labuta. Para você que está de folga, agradeça a Deus pelo dia de folga. Agradeça a Deus por ter te dado a noite de sono. Ou para você que trabalhou no período noturno, agradeça a Deus por ele ter dado a você mais uma noite de trabalho. Agradeça a Deus pela oportunidade de daqui a pouquinho ver raiar o dia. Agradeça a Deus pela sua moradia, pelo seu alimento, pela sua saúde. Peça a Deus que abençoe a cada um dos nossos ouvintes. O orgulho nos faz pensar que somos melhores que outras pessoas. O orgulhoso não sabe se submeter a Deus, porque acha que seu próprio caminho é melhor. Mas no fim, descobrirá que o caminho de Deus é perfeito e será humilhado. Precisamos estar buscando o entendimento que o nosso orgulho deve estar em Deus. É Deus quem nos ajuda a ter sucesso. É Deus quem nos ajuda todos os dias. É Deus quem nos dá talento e sabedoria. Quando entendemos que tudo vem de Deus, teremos uma visão equilibrada de nossos sucessos. Sem orgulho excessivo, as pessoas orgulhosas já são identificadas de imediato, porque carregam consigo um ar de superioridade, sendo que todos nós sabemos que o único que é superior de fato na realidade é Deus. A nossa sabedoria que vem do alto nos garante que viver conforme a vontade de Deus nos faz sempre vencedores. Que nós tenhamos uma segunda-feira alegre, feliz, vitoriosa e abençoada, alicerçada na graça, na misericórdia e na bondade do Papai do Céu para a nossa vida, dos nossos familiares. Que Deus abençoe a cada um de nós. Tire o orgulho que muitas vezes te atrapalha.

organizar o maquinário para iniciar o plantio. Que Deus abençoe o nosso dia cheio de paz, alegria e muita disposição. Vamos tocar moda boa para você que está ligado no nosso programa? Deixa eu ver aqui o que, tem para nós. Irmãs Freitas com Voninho, Promessas de Amor. Depois, Daniel, Couro de Boi. Renan e Raí para os Corações Apaixonados. Imperfeito. Daqui a pouco eu volto atendendo participação. Pode pedir moda para nós que nós estamos prontos para te atender.

tempo do sagaz. Diz que um pai trata 10 filhos e 10 filhos não tratam pai. Sentindo o peso da idade, não podendo mais trabalhar, um velho peão estradeiro com seu filho foi morar. Mas o rapaz era casado e a mulher deu de implicar. Você mande o velho embora se não quiser que eu vá. O rapaz, coração duro, com o velhinho foi falar.

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3: 5:18.
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12: Muito bom dia, 5 horas 25 minutos, manhã gostosa, feriadão. Dia da Criança, muito bom dia, dia de Nossa Senhora, a nossa padroeira do Brasil. 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Pera aí, deixa eu... Aqui não. Agora sim, 5 horas 23 minutos. 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Muito bom dia, obrigado pelo carinho da audiência. 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Muito bom dia, deixa eu atender participação, quem tá ligado comigo, meu amigo Rianzinho tá ligado, bom dia. Bom dia. Pera aí, deixa eu voltar aqui.
3: Bom dia, Gilmar. Bom dia, estou ligado na rádio. Bom dia. Ei, Gilmar, finalmente agora é tu, né? É engraçado que só chegou o feriado que o Lázaro não vem, né?
12: Malandro,
3: mas é assim,
12: né?
3: Mesmo, né?
12: Malandro.
3: Agora, hoje eu quero pedir a música de Gini Geno, O Jeito do Meu Bem. E ofereço para Miriam, Andressa da Torre, Márcio Lambão, seu Clemente, pro Bruno, para Helena de Souza Dantas e para quem mais está ouvindo a Rádio Conte, meu parceiro.
12: Bom dia.
3: E para todos que gostarem da minha, que tenham um ótimo feriado abençoado por Deus, viu?
12: Bom dia, obrigado, Rian. Agora nós vamos lá pro Estadão de Goiás, Jalpaci, quem tá ligado? Meu amigo Juvenil, bom dia.
6: Bom dia, Gilmarzinho, bom dia. Tudo bem com você, né?
12: Tudo
6: bom
12: ótimo.
6: Bom dia, você assim, na abertura do programa. Ótima segunda-feira abençoada, meu irmãozinho, para você e para todos aí. Que Deus abençoe e proteja você de saúde, muitos anos de vida, para essa pessoa tão especial que você é. Eu quero ouvir com Milionários é Rico, Mãe de Leite. Que Deus te abençoe, meu irmão, que dê saúde, proteção. Um abraço.
12: Obrigado, bom dia. Primeiro nós vamos ouvir com o Gini Geno, O Jeito do Meu Bem, depois eu vou trazer com Rick Renner, Nossa Senhora Aparecida. Na sequência eu trago o modão do Juvenil, Mãe de Leite. Bom dia, obrigado a todos os nossos ouvintes. Deus abençoe hoje e sempre.

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2: Obrigado, gente. Obrigado mesmo. Quem gostou, dá um grito aí.
3: Nossa Senhora.
2: Agora vocês podem sentar-se. Que agora o momento é religioso.

0: Obrigado, gente. Um beijo. Tchau.
1: Tchau.
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0: Muito bom dia, meu amigo, minha amiga, você que está curtindo o programa Som do Campo. Que Deus abençoe esse dia especial, Dia da Criança e também Dia de Nossa Senhora de Aparecida, Padroeira do Brasil. 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Bom dia, 5 horas 47 minutos. Deixa eu atender meu amigo Naldo Maranhão, está ligadinho. Bom dia, fala comigo, Naldão.
1: Bom dia, Ari Ponte. Bom dia, Irmão. Bom dia. Bota um pra nós aí. Parecendo a tua escolha. Falei, se você é da rádio, aí tu se gosta na mesa. Tchau e obrigado. Bora.
0: Tchau, tchau, obrigado. Obrigado. Bom dia, bom dia. Deixa eu ver quem mais tá participando comigo aqui. Miriam tá ligada comigo. Bom dia, Miriam. Fala comigo. Como é que você tá aí no projeto de assentamento Caxangá? Aquele abraço especial pra toda a galera aí do projeto de assentamento Caxangá. Bom dia, fala comigo, mulher.
2: Oi, Gilmarzinho, bom dia, meu amigão. Hoje é você.
0: Estamos por
2: Quanto
0: cá.
2: Quanto tempo que eu não ouvi tua voz, meu amigão. Bom demais, hein? Aí toca aquela música, Meu Velho Pai, preste atenção. Eu ofereço para Elisa, Andressa, Johnny, Bartolomeu, Rian, a Dona Francisca, o Melé, o Velho Chico, a mulher do Velho Chico. E simplesmente para você, meu amigão, tá bom?
0: Beleza, bom dia, aquele abraço especial. Vamos trazer aqui então com Pião Carreira e Zé Paulo, Porta do Mundo. Depois Jean Giovanni, Tentativas e Léo Canhoto e Robertinho. Meu Velho Pai, confere a hora, 5h48, pode acender o fogãozão aí, fazer aquele cafezinho gostoso coado no coador de pano feito no fogão a lenha. E aí o quebra torto, né? Pega a mistura que sobrou ontem na janta, mistura tudo e quebra o jejum aí. Começar o dia com sustância, bom dia!

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2: 6 horas. 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

Muito bom dia, 6 horas e 4 minutos, 6 e 4 da manhã desta segunda-feira, feriadão nacional. Atenção para este comunicado sobre as obras da pavimentação da MT-431. 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Um recado aí do governo municipal para você que vai acessar o sentido aí, Beleza 1. 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Muito bom dia para você que tá ligadinho, curtindo o nosso programa. Bom dia, dona Lídia Moreno, lá no projeto de assentamento IP, tá ligadinha, curtindo a programação. Seu Natalino, meu amigo João Merzós Wagner, ligado também. Gervásio e Marli, meu amigo Marcos, como é que tá por aí? Tudo na Santa Paz, ligadinho, curtindo o programa. Projeto de assentamento IP. Carritelli, bom dia João, bom dia Catarina, todo mundo ligadinho, curtindo a nossa programação. Bom dia a todo mundo aí na Agrovila do Projeto de Assentamento IP, também lá no Santo Antônio.

0: da manhã, ela tá pensando em tirar leite. Os bezerrinhos tudo com fome, berrando. 6h07, bom dia, Ivo Garcia, Itazapani, tá todo mundo ligado, meu amigo Mauro Macaieski, Mauri Macaieski, família Macaieski, Milton, todos ligadinhos, continua o programa. Vamos de música boa? Carreiro e Capataz canta Casinha Verde, Abel e Caim, Castigo do Amor, Belmonte e Amaraí, Lágrimas da Alma, também vou mandar isso aqui lá pra família Cassol, tá todo mundo ligado, Preto Cassol, Maico, a Kika, Maria Rosane, Kedna. Obrigado também ao seu Alceu, Dona Nina, todo mundo ligadinho. Clemente, bom dia. Vambora de moda boa. Deixa eu mandar um alô aqui também. Acabou de mandar mensagem à família Ancheski, sempre ligadinho, curtindo o nosso programa. Bom dia, que Deus abençoe no caminho correto, né? Bom dia, 6h08.
1: Top 40, esse é bruto. Pobre daquele que pensa que neste mundo ser feliz é ter riqueza. Feliz é o Reinaldo, que tem Deus no coração, a família unida e a companhia.

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7: Muito bem, 6:24, 6:24. 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São 6h28, deixa eu atender a participação, quem tá ligado comigo, meu amigo Capu. Bom dia, Gilmar Alves, roda com Mato Grosso e Matias, pedaço de minha vida, para todos os ouvintes e para você, obrigado, tenha um ótimo dia a todos. Muito obrigado, meu amigo Capu, canta Mato Grosso e Matias, pedaços da minha vida. Ginigeno, Senhora Aparecida, Carlito e Baduí, mulher, sempre mulher, bom dia.
10: Com essa música, nós ganhamos o nosso primeiro disco de ouro. E foi por volta dos anos de 1976. Pedaço de...

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5: 6h40. 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
0: 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Deixa eu atender a participação, quem tá ligado comigo, meu amigo Louro. Fala comigo, meu amigo Severino.
14: Ô, Guimarzinho, bom dia, bom dia.
0: Bom dia. Vamos?
14: Ó, dá música pra nós aí.
0: Ah, qual?
14: Galvão, Rato Maria.
0: Moda boa, e a ordenha tá trabalhando, hein? Aí é tranquilo, tranquilo. É, não precisa. Não precisa fazer força, hein, Louro? Tá só na manha. Deixa eu atender mais participação aqui. Deixa eu ver quem tá ligadinho comigo. Ou ligadinha. Minha amiga Dona Zorica, como é que tá, mulher? Bom dia.
16: Oi, Mazinho, bom dia.
0: Bom dia.
16: Nossa, faz tanto tempo que eu não escuto sua voz, hein? E aí, meu irmão, tá tudo bom contigo?
0: Graças a Deus,
16: tudo bom com o seu pessoal, na sua saúde.
0: Tudo na
16: com
0: paz.
16: Tudo tranquilo?
0: Tudo tranquilo,
16: Saiu Dona Zorica. Outra vez, né? E quero pedir você, se for possível, Gilmar, você passar uma música pra gente.
0: Na hora.
16: Eu quero com Sandro e Ronaldo, tá?
0: Qual?
16: Aí, agora, a música eu deixo a sua escolha. E é pra mim ouvir, curtir e oferecer pra também quem gosta, né, da música, da voz dele. E gosta do que é bom. Inclusive, oferecer pra você, pra Johnny Cleia, o Lázaro Gonçalves, pra todos que curtem, né? Todos os seus ouvintes.
0: Obrigado, Zorica.
16: Mas fica com Deus, que tenham um feliz feriado, viu? E muita paz e saúde pra vocês. Radialista.
0: Bom dia, obrigado, Dona Zorica. Vou mandar com Sandro e Ronaldo, que amor é esse, tá? Esses meninos cantam muito. Eu tive a grata satisfação de conhecê-los, né? São pessoas muito humildes, religiosas. Fala comigo, Moseilda, bom dia.
17: Bom dia, Gilmarzinho, bom dia. Manda pra nós aí Nossa Senhora com Roberto Carlos. É pra toda a família Diniz, pro Alex na Cilaria Perfil. Bora, Alex. Zé Carlos e pra minha irmã Marina. Bora, bora. É, tadinha dessa ouvinte sua aí, que está com saudade de ouvir sua voz. Você faz questão de tomar o programa do...
0: Do Lázaro?
17: Dos outros, né? Tá fazendo o programa.
0: Olha, o Lázaro só da feriada ele inventa viagem, malandro. Fala, Jaguatireia, meu animalzinho de estimação. Andressa, bom dia.
18: Bom dia. Passando aqui, desejar um ótimo, excelente, maravilhoso dia. E bora sim, bora. É você que tá quebrando o galho hoje, Macaco Gordo?
0: Eu.
18: Coloca aí uma música aí pra todas as crianças do nosso Brasil, Baronil.
0: Bom dia, obrigado, Andressa. Gente, eu vou ficando por aqui, tá? Já tem música aqui que a gente não vai conseguir atender todas. Daqui a pouquinho tem horário eleitoral obrigatório e gratuito. Depois eu volto com o Giro Conte. Fiquem todas com Deus. Deus abençoe a cada um de vocês que estão ligadinho, curtindo a nossa programação. Amanhã, 5 da manhã, estarei de volta com mais uma edição do programa Som do Campo. Deus abençoe a cada um nesse dia especial, dia de Nossa Senhora Aparecida e também dia das nossas crianças. Nós adultos, com certeza, todos nós temos um pouco de criança ainda, né? Bom dia! Fiquem todos com Papai do Céu!

0: irmãos. Nossa Senhora.
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6: Muito bom dia a todos, eu sou Gilmar Alves e a partir de agora entra no ar mais uma edição do Giro Conte, o seu jornal de todas as manhãs. Iniciamos por aqui as principais notícias para que seu dia comece muito bem informado. Hoje é dia 12 de outubro, o ano é 2026, agora são 7 horas e 12 minutos e a partir de agora você fica à vontade para participar conosco, mandando suas reivindicações para o nosso WhatsApp, o 6635542266. 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

0: 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Hoje é dia do descobrimento da América, também dia da criança. A ideia para criar essa data foi concebida por um diretor da fábrica de brinquedos Estrela. Isso em 1955, a fábrica precisava alavancar suas vendas e a reboque da feliz jogada de marketing, todo o comércio embarcou na ideia de olho no faturamento. No início foi lançada a Semana da Criança, mas a iniciativa teve tanto resultado que o dia 12 de outubro foi escolhido como o Dia da Criança. Mais de dar presente e levar a criança para tradicionais passeios no parque ou no zoológico, devemos aproveitar a data para dar muito carinho a elas. Parentes ou não, lembrando também das muitas crianças sem paz, sem escola, sem família pelas ruas ou no trabalho infantil. Por elas temos a obrigação de lutar todos os dias. Hoje é dia da hispanidade, dia do basquete, dia do corretor de seguro, dia do engenheiro agrônomo, dia do mar e também a comunidade católica comemora hoje dia da padroeira do Brasil, dia de Nossa Senhora Aparecida. Foi no dia 12 de outubro do ano de 1717 que nas águas benditas do Rio Paraíba, três pescadores encontraram a imagem milagrosa de Nossa Senhora de Conceição Aparecida, que viria a ser constituída rainha e padroeira do Brasil. Sua festa é desde 1988, foi feriado nacional. Não há brasileiro digno desse nome que não se comova profundamente ao ouvir a estrofe despretensiosa, mas cheia de unção, do velho hino mariano, Viva a Mãe de Deus e Nossa, sem pecado concebida, viva a Virgem Imaculada, a Senhora Aparecida. Você ouviu o dia de hoje na história, nós vamos agora à previsão do tempo para os municípios de Santa Terezinha e também município de Vila Rica, começando com as informações meteorológicas de Santa Terezinha. Lá em Santa Terezinha o sol nasceu às 6 horas e vai se pôr às 18h17. Os ventos variam de 3 a 17 km por hora, umidade relativa do ar mínimo de 78, máximo de 97, temperatura mínima 23, máximo 36. Está sem dados com relação à quantidade de chuva para hoje em Santa Terezinha. Aqui em Vila Rica, o sol nasceu às 6 horas e 2 minutos, vai se pôr às 18h19. Os ventos variam de 3 a 19 km por hora. Umidade relativa do ar mínimo de 50, máximo de 99. Temperatura mínima 22, máximo 35. Também estamos sem dados com relação à quantidade de chuva prevista para o dia de hoje aqui no município de Vila Rica. Vamos aos destaques do Giro Conte.
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0: Vereador e mais duas mulheres morrem em capotamento no município de Querência. Destruição em Confresa, vendaval avassalador arranca telhados, destrói concessionária e espalha caos na cidade. Homem invade quarto de ex e esfaqueia atual companheiro dela enquanto o casal dormia no município de Porto Alegre do Norte. Cotação dos principais produtos você acompanha na edição de hoje aqui no Giro Conte. Luto em Querência, vereador e duas mulheres morreram em capotamento. O vereador Adreilson da Silva de Souza, de 40 anos, conhecido como André Silva e Andrezinho, morreu em um capotamento que também vitimou duas mulheres na tarde do último sábado na rodovia MT-109 no município de Querência. As outras vítimas foram identificadas como Cláudia Carolina Ramos Tavares, de 26 anos, e Ana Vitória Santana Alves, de 19 anos. O acidente ocorreu por volta das 17 horas e 30 minutos, nas proximidades de uma curva na região do Rio Darro, no trecho sentido Coutinho-União. As três vítimas estavam em um cruze branco que capotou na rodovia. Conforme as informações do boletim de ocorrência, o Corpo de Bombeiro Militar comunicou o acidente às equipes responsáveis pelo atendimento. As três vítimas morreram no local. A área foi periciada e a Polícia Civil investiga as circunstâncias do capotamento. Até o momento não foram divulgadas informações sobre o que teria provocado esse trágico acidente. A morte do vereador provocou manifestações de pesar na Câmara Municipal de Querência, que decretou 3 dias de luto oficial no âmbito do Poder Legislativo. Em nota, a Casa destacou a trajetória de André Silva, natural de Altamira do Maranhão, que chegou à Querência em 2001. Formado em administração de empresas, ele foi eleito vereador por 2 vezes, integrando a 7ª legislatura entre 2017 e 21 e a atual 9ª legislatura de 25 a 29. Segundo a Câmara, o parlamentar se destacou pela atuação social, pelo incentivo ao esporte e pelo compromisso com o desenvolvimento do município e com a comunidade nordestina que ali vivia em Querência. Vendaval causa destruição em Confresa. Um verdadeiro cenário de devastação tomou conta da Confresa na tarde da última sexta-feira. Um temporal violento acompanhado de rajadas de vento, fora do comum, atingiu a cidade com força máxima, deixando um rastro de prejuízo, pânico e destruição por diversos bairros da cidade de Confresa. O momento de maior terror foi registrado na concessionária Agritex da Case, onde a fúria do vento simplesmente esmigalhou as paredes de vidro da estrutura. Uma caminhonete que estava estacionada na frente da empresa ficou completamente destruída após ser atingida por escombros e parte da estrutura que voaram com o impacto do vendaval. Pela cidade, a cena se repetiu. Casas e prédios comerciais tiveram os telhados arrancados em segundos. Árvores gigantescas vieram abaixo e o rastro de danos atingiu em cheio o bolso e a rotina dos moradores. estado de choque, populares registraram em vídeos e fotos o rastro de caos deixado pela tempestade. Apesar do susto e dos prejuízos milionários em veículos e imóveis, o município ainda contabiliza as perdas provocadas pelo vento, pelo efeito meteorológico extremo. Tempo de muito calor, né? Quando vem essas chuvas, um risco de termos essas rajadas de vento e tempestade, chuva com granizo. Aconteceu lá no município de Confresa. 7h23. Homem invadiu o quarto da ex e esfaqueou a atual companheiro dela em quarto enquanto eles dormiam em Porto Alegre do Norte. Um homem de 47 anos é suspeito de invadir a casa da ex-esposa de 41 anos e esfaquear o atual companheiro dela de 27 anos enquanto o casal dormia neste domingo em Porto Alegre do Norte. Segundo a Polícia Militar, o suspeito também ameaçou matar a ex-mulher antes de fugir. De acordo com o boletim de ocorrência, o homem teria arrombado a porta dos fundos da residência, localizado no bairro Coab 2, entrado no quarto onde o casal estava dormindo. Em seguida, o suspeito atacou o atual companheiro da ex-mulher com uma faca e atingiu duas vezes no braço esquerdo. A vítima sofreu ferimentos e precisou levar pontos. Ainda conforme o relato, o agressor tentou golpear novamente o homem, mas foi impedido pela ex-mulher, que se colocou repentinamente entre os dois para proteger o companheiro. Durante a ação, ela também foi ameaçada de morte pelo suspeito. Após o ataque, o homem fugiu. A polícia militar foi acionada por volta das 3h30 pela filha da mulher, que denunciou a invasão e as agressões. Quando os policiais chegaram à residência, as vítimas já haviam sido levadas ao Hospital Municipal de Porto Alegre do Norte. Na unidade, o homem recebia atendimento médico e passava por suturas dos ferimentos no braço. A polícia fez busca em um hotel na região onde o suspeito possivelmente estaria hospedado. Realizou patrulhamento em diferentes pontos da cidade, mas não conseguiu localizá-lo. O caso foi registrado como ameaça, violação de domicílio e lesão corporal. 7h25. Vamos à cotação dos principais produtos agropecuários com as informações oficiais do IMEA. O boi gordo em média R$ 341,50. O boi gordo em Vila Rica, R$ 340. Vaca gorda, R$ 318,62, @vista no estado de Mato Grosso. Em Vila Rica, R$ 318. Bezerros de 8 meses na região do Araguaia, R$ 2.810. Bezerros de 12 meses, R$ 3.366. Bezerras de 8 meses, R$ 2.072. Bezerra de 12 meses, R$ 2.460. O litro do leite no Araguaia é cotado a R$ 2,43. Milho, R$ 47,50. E a soja, R$ 135,90 a saca. 7h26. Eu vou ficando por aqui com o Giro Conte de hoje, prometendo voltar amanhã ou a qualquer momento, se um fato merecer destaque. Ótima semana para todos nós. Bom feriado para todos. Feliz Dia das Crianças.
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Prezado ouvinte, muitas vezes o estresse e o cansaço físico, mental ou emocional, tão comuns nos dias presentes, nos fazem tolerantes com situações duvidosas, como por exemplo, no lar, ao concordarmos com sugestões ou pedidos de filhos ou filhas, sem antes pensar a respeito do assunto ou analisar as circunstâncias e possíveis consequências que poderão decorrer de determinada concessão. Antes de tudo, há que se pensar no compromisso que assumistes diante de Deus Pai e dos seus santos em relação à tua vida e à tua alma, e por extensão aos teus filhos e filhas. Diante disso, te mantenhas atento e sejas cuidadoso para não expor as tuas crianças a situações que elas mal compreendem, que as sujeite ao ridículo, ao risco de se envolverem em situações embaraçosas e à prática de condutas não aprovadas por Deus Pai e os seus santos. Embora algumas situações, fatos ou caracterizações temáticas possam parecer simplórios ou divertidas brincadeiras, uma análise criteriosa a respeito indicará que são originários de tradições ou práticas pagãs, incompatíveis com ensinos doutrinários desta Igreja, com os quais te identificastes ao tomar conhecimento e crer na mensagem apostólica. Assim sendo, peça sabedoria a Deus Pai e aos seus santos para conversar com os teus filhos e filhas de maneira simples e clara, usando palavras que eles possam entender para explicar o motivo pelo qual não aprova certos pedidos deles. Com moderação, mostre a eles os perigos e as possíveis consequências de ideias, comportamentos ou hábitos prejudiciais que podem afetar de maneira negativa a vida, o futuro, a família, a fé e a alma de crianças e jovens. Com amor e interesse pelo bem de seus filhos e filhas, alerte-os sobre os riscos da exposição excessiva à internet, a telas e celulares, e como isso pode prejudicar a saúde deles. Estimado ouvinte, recomendamos que, com esperança e fé no poder celestial, zeles com amor, afeto e bondade desse tesouro precioso que Deus Pai e o Divino Espírito Santo colocaram nas tuas mãos, que são as tuas filhas e filhos. Música.

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1: Em nome da Santa Vó Rosa, o Santo Irmão Aldo legou conselhos e preciosos ensinos visando a paz e a boa interação nos lares. Por muitas vezes, esse santo profeta destacou a importância da prática efetiva da fé, da honradez, da justiça, do amor e da misericórdia como norma de conduta dos pais, a fim de que os filhos e filhas possam ter em quem se espelhar durante o desenvolvimento deles, inclusive para que no futuro estejam bem preparados para viver e conviver honradamente. Desde as atitudes simples do cotidiano, como por exemplo, na maneira de se relacionar com respeito, consideração e cordialidade na família, no trabalho, na escola, na igreja e de maneira geral com o semelhante, até diante de situações mais complexas que exijam decisões difíceis, se faz necessário que o prezado ouvinte, pai ou mãe de família, mantenha a integridade da conduta, como ensinou o profeta apostólico ao se referir à responsabilidade assumida por ambos perante Deus Pai e o Poder Celestial na ocasião em que formaram o próprio lar. À primeira vista, poderá parecer que vivenciar esses ensinos que nos foram legados com tanto amor seja algo bastante trabalhoso e, em alguns momentos da vida ou diante de algumas circunstâncias, até mesmo inviáveis. Porém, quem em Deus confiou nunca se enganou, e quem na Santa Vó Rosa confiar sempre vencerá. Foram recomendações e preciosos incentivos de fé legados pelo Consolador e pelo seu sucessor, os quais constituem um embasamento seguro para que possas enfrentar e superar situações adversas, sejam elas quais forem. Coragem e muita fé para viver bem e em paz com a tua família, prezado ouvinte. Que o consolo e as bênçãos de Deus Pai e dos seus santos estejam sempre presentes em teu lar, revigorando a fé, o amor e a interação saudável de todos.

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1: Prezados ouvintes, eu cumprimento a todos com a paz de nosso Senhor Jesus Cristo e desejo que a graça e a bênção de Deus Pai, a proteção da bendita Mãe Maria Santíssima, da Santa Vó Rosa, do Santo Irmão Aldo e dos anjos do poder celestial se façam presentes em sua vida e em seu lar. Falando em nome da Santa Vó Rosa na função de primaz, de sucessor do Consolador e profeta do Altíssimo, o Santo Irmão Aldo muito ensinou e aconselhou, orientando pais e filhos a buscarem o entrosamento e a melhoria das relações familiares, a fim de que vivam e convivam em paz e para que possam sempre contar com o amparo e a proteção dos céus para o seu lar e para a sua família. Este é o tema sobre o qual discorremos nesta oportunidade, prezados ouvintes. Pais apostólicos, criem e eduquem os seus filhos e filhas conforme os ensinos doutrinários e as regras morais e de boa conduta que nosso Senhor Jesus e a Santa Vó Rosa nos legaram. Estas são palavras que o Santo Irmão Aldo direcionou por muitas vezes, tanto aos pais quanto às mães, para alertá-los de que, na vida em família, é de fundamental importância que alimentem a paz, o amor mútuo e a boa convivência, que prezem o amor por seus filhos e filhas e que vivam no temor do Senhor. Os ensinos doutrinários e de boa conduta, legados por nosso Senhor Jesus, pela Santa Vó Rosa e pelo Santo Irmão Aldo, são ensinamentos de valor e de eficácia eternos, pois vieram dos céus com a finalidade de formar filhos e filhas para Deus Pai, tanto no passado como hoje e sempre. Senhores pais, a formação moral, espiritual e religiosa dos seus filhos e filhas é de grande importância e significado para o reino dos céus, para o futuro deles, para a união da família e para a sociedade em geral. Assim sendo, ensinem os seus filhos e filhas a viverem em honestidade, honradez e temor a Deus Pai e aos seus santos. Sejam pais zelosos da religiosidade e da espiritualidade da sua família. Conversem com os seus filhos e filhas, com palavras simples, que eles possam compreender a respeito da origem da fé que professam e da igreja que frequentam. Falem com eles a respeito da vida dos profetas e de homens e mulheres piedosos do passado, da vida exemplar da Virgem Maria, do nascimento do menino Jesus, da vida honrada e do ministério da Santa Vó Rosa e do Santo Irmão Aldo. Ensinem as suas crianças a orar, orem com elas, sejam exemplo de amor, modelo de coragem, praticantes da bondade e da justiça, a fim de bem educarem os seus filhos e filhas. Ajam como companheiros leais nas horas das dificuldades deles. Sejam amáveis com eles. Trate-os com carinho, firmeza e justiça e promovam a paz e a união de sua família. Ouça-os quando eles desejarem relatar algo que lhes aconteceu na escola, na vizinhança ou mesmo em casa. Muito embora possa lhes parecer fatos que os senhores pouco conheçam ou sobre os quais não estejam bem informados, mantenham-se atentos ao que as crianças e jovens têm a dizer, inclusive pela oportunidade de aprenderem algo novo para o cotidiano, como, por exemplo, a praticidade dos avanços tecnológicos. Caso a conversa seja a respeito de temas morais e comportamentais, clamem em pensamento pelos poderosos nomes da Santa Vó Rosa e do Santo Irmão Aldo e procurem ser objetivos ao orientar seus filhos e filhas para que sejam prudentes, para que se afastem das más companhias, dos vícios, do engano e da ilusão de que tudo é muito normal, simples e fácil neste mundo. Converse com calma e simplicidade, procurando destacar para eles o perigo e o comprometimento negativo que esses costumes nocivos podem trazer para a vida, o futuro, a família, a fé e a alma deles. No entanto, sejam cautelosos para não os amedrontar com quaisquer tipos de ameaças, nem com punições, uma vez que estas tendem a desencadear insegurança e instabilidade emocional, igualmente prejudiciais ao desenvolvimento deles. Pais e mães, zelem com amor, afeto e bondade desse tesouro precioso que Deus Pai e os seus santos colocaram em suas mãos, sob os seus cuidados, os seus filhos e filhas. Lembrem-se de que o Pai Celestial sempre usou de amor, de misericórdia e de compaixão indistintamente para com a criatura humana, tanto que enviou seu Filho amado, o primogênito da criação divina, nosso Senhor Jesus Cristo, para dar a sua vida em sacrifício, a fim de remir e salvar do engano e da maldade a tantos quantos puderem assim crer. No tempo presente, mais uma vez, Deus Pai oferece a oportunidade de redenção e de salvação através do Consolador prometido por nosso Senhor Jesus, que preparou e enviou a Santa Vó Rosa para cumprir essa missão. Ela é a grande bênção que, com o Divino Espírito e o Filho amado, Deus Pai concedeu para a humanidade do tempo presente. Ao lado de nosso Senhor Jesus e da bendita Mãe Maria Santíssima, essa Santa de Deus formou o Santo Irmão Aldo para representá-la como seu sucessor, primaz e profeta dos dias atuais, ministério que ele cumpriu por longo tempo à frente desta Igreja Apostólica. Glorificado nos céus, esse santo continua intercedendo em favor dos fiéis, do mundo em que vivemos e daqueles que aceitarem a mensagem de vida e de salvação do Evangelho de nosso Senhor Jesus Cristo. Ó ouvintes, meditem na concessão dessas oportunidades de redenção e de salvação e nelas identifiquem a magnitude do amor e da misericórdia de Deus Pai e do poder celestial para com a criatura humana. Reflitam a respeito do significado das incontáveis graças e bênçãos que têm recebido do poder celestial e constatem nelas a manifestação da justiça, da misericórdia, do amor, da benevolência divinos em favor do seu viver, da sua saúde e bem-estar e da sua família. Procurem agir dessa maneira em relação aos seus filhos e filhas, aos quais compõem a família que com tanto amor e esperança um dia constituíram. Sede, pois, imitadores de Deus, como filhos amados, recomendou o apóstolo São Paulo aos fiéis de seu tempo, ensino apropriado também para os dias de hoje. Senhores pais e mães, esforcem-se para viverem em paz e conviverem com amabilidade, a fim de que, como pais dedicados, estejam em sintonia, alinhados com as suas ideias, valores e comportamentos em relação à educação das suas crianças e jovens. Lembrem-se de que atitudes simples no dia a dia podem levá-los a ser companheiros leais e pais cada vez melhores para os seus filhos e filhas, qualquer que seja a idade deles. Sejam esforçados para cumprir com amor o sagrado dever de serem pais e mães atuantes e sempre presentes na vida dos seus filhos e filhas. O Santo Irmão Aldo afirmou que o exemplo de um lar bem constituído é o maior e melhor tesouro que os pais podem legar para os seus descendentes, uma vez que o lar, onde existe a paz, o amor, o respeito de uns para com os outros e a boa educação, é sempre feliz e abençoado. O apóstolo São Paulo legou valiosos ensinos a respeito dos deveres da família, instruções estas sempre oportunas para a boa convivência entre as pessoas. Recomendou ele que os pais não irritem nem provoquem a ira dos filhos para que estes não desanimem do caminho do bem nem da prática das boas obras. Por sua vez, os filhos e filhas devem aos pais honra e respeito, como afirmou o santo apóstolo: Filhos, em tudo obedecei a vossos pais, pois fazê-lo é grato diante do Senhor. Ou seja, o filho ou filha que atende aos conselhos e ensinos dos seus pais é aprovado ou aprovada por Deus, que a tudo criou com sua palavra de poder e de justiça. Por sua vez, o santo irmão Aldo recomendou que os filhos e filhas expressem sincera gratidão, bondade e afeto por seus pais e que direcionem o seu reconhecimento a eles pelo trabalho e esforço que fizeram ou ainda fazem para criá-los, para mantê-los no bom caminho e para lhes proporcionar boa formação educacional e profissional, no sentido de almejar a estabilidade futura de seus filhos e filhas. É sempre oportuno que sejam agradecidos aos seus pais pelo preparo moral e espiritual que eles lhes deram ou continuam dando ao ensiná-los a viver de maneira agradável a Deus Pai e Senhor. Filhos e filhas que nos ouvem, assim procedam, não apenas em datas comemorativas, mas em todos os dias em que puderem desfrutar da companhia dos seus pais. Saibam que manifestações de atenção, de carinho e de afeto amenizam as lutas e o cansaço do lidar cotidiano e muito confortam o coração deles. Jamais os desamparem, filhos e filhas. Sejam amorosos, dedicados e unidos aos seus pais. Sempre que lhes for possível, promovam alegrias de bons momentos para ambos, pai e mãe, em qualquer época de suas vidas, quer se encontrem no vigor da maturidade ou na fragilidade da velhice, quer estejam desfrutando de saúde ou não. Praticando o amor, a compaixão e a bondade para com as pessoas de sua família, pais e filhos, esposo e esposa, irmãos e irmãs, o seu lar estará sempre abençoado pelos santos e anjos do poder celestial e será um refúgio seguro de paz e de alegrias, um pedaço dos céus na terra, prezados ouvintes. Neste momento, convido a todos para, em sentido de oração, adorarmos e agradecermos a Deus Pai e aos seus santos, também para suplicarmos as bênçãos dos céus em favor de todos nós. Ó Deus e Pai infinito em glória, poder e misericórdia, enaltecemos as Tuas obras e a Tua justiça, e em nome e pela graça de Jesus, Teu Filho amado, da bendita Mãe Maria Santíssima, da Santa Vó Rosa e do Santo Irmão Aldo, eu Te adoro e apresento a adoração destes Teus filhos e filhas que comigo se dirigem a Ti neste momento. Meu Senhor, suplico neste momento que concedas a paz de Nosso Senhor Jesus, a bênção de Maria Santíssima, da Santa Vó Rosa e do Santo Irmão Aldo, para que estes Teus filhos e filhas tenham saúde, paz, discernimento para serem justos em suas decisões e ações e para que encontrem solução para os problemas que, de alguma maneira, têm lhes tirado a paz. Se for da Tua justiça, da Tua vontade e se, de fato, contribuir para que haja entrosamento entre pais e filhos, entre esposo e esposa, rogo que atendas ao que eles estiverem te suplicando. Ó eterno Pai Celestial, rogo-te, em nome de Jesus, de Maria Santíssima, da Santa Vó Rosa e do Santo Irmão Aldo, que concedas a tua bênção a todos nós, ouvintes da Hora Milagrosa, e que manifestes a tua misericórdia em favor do mundo em que vivemos, do nosso país, das famílias e de tantas outras pessoas que dela necessitam e que, no entanto, ainda estão à procura de um caminho que as conduza a ti, ó Deus. Dirijo-me agora à Santa Vó Rosa para suplicar que essa poderosa santa conceda a divina unção para a água e para o óleo que estes teus filhos e filhas apresentam a Ti com tanta esperança e fé, ó Deus, que o uso desses elementos ungidos seja o bálsamo do qual eles tanto necessitam. Agradecidos e reconhecidos por Tuas preciosas bênçãos, ó Deus e Pai, direcionamos-Te louvor e adoração extensivas aos Teus santos, hoje e para sempre. Ó ouvintes, que a bênção e a paz do Pai Celestial, do Filho e do Espírito Santo, de Maria Santíssima, da Santa Vó Rosa e do Santo Irmão Aldo, permaneçam em sua vida e em seu lar. Amém.
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4: 8 horas.
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2: Que alegria ter você aqui com a gente no Momento Informação. Eu sou a Letícia Leal e espero que esteja tudo bem por aí, viu?
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2: Adoro esses nossos momentos de bate-papo. E para começar, trouxe uma dica de beleza que é super útil para quem adora esmalte, principalmente os de cores escuras. Sabe quando as unhas ficam com aquele tom amarelado? É super normal, por causa dos químicos. Uma boa é dar um tempo para elas, tipo uma semana sem esmalte, para respirar. E na hora de fazer a manicure, que tal um truque? Mergulhe as mãos numa mistura de água com suco de meio limão por uns 5 minutinhos. O limão ajuda a clarear. O leite também é um aliado e você pode fazer o mesmo processo. Ah, e sempre que for fazer as unhas, use uma lixa especial para ajudar a tirar as manchas. E antes do esmalte colorido, não esqueça do brilho transparente. Ele protege um montão. Daqui a pouquinho, no nosso próximo boletim, tem mais dicas importantes para a sua saúde.

0: Fica ligadinho.
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3: 8:14, 8:14, agora muito bom dia pra vocês. Começa agora o seu Bom Dia Conte, manhã gostosa de segunda-feira. Feriadão, achou que nós não ia estar aqui, meu amor? Nós estamos aqui é todo dia. Energia positiva, por quê? Porque hoje é dia das crianças, né? Hoje, 12 de outubro de 2026, estamos aí há 80 dias, está faltando só 80 dias para 2027, viu? Hoje é dia de você celebrar aquela pureza de um sorriso, aquela magia de um abraço, a beleza de enxergar o mundo com os olhos de criança, não tem? Você acorda assim, tem aquela criança quando vê algo assim colorido, ou vê algo bem que fala, nossa, que lindo! Ah, eu achei tão lindo, é tão bom você ouvir isso de uma criança, né, gente? Eu gostei tanto disso. Que nesse dia das crianças a gente também possa resgatar, né? A gente é aquela criança que vive dentro de nós, aquela que sonhava sem medo, sorria por qualquer motivo e encontrava felicidade nas coisas mais simples da vida. Crescer, você sabe que é inevitável, né? Mas deixar morrer a criança que existe dentro da gente, aí é uma escolha, viu, gente? Deixa não. Aí o meu lado infantil vão ter sempre. Aquele lado do Johnny Cleia Moraes, muito criança, eu tenho esse ladinho às vezes, viu, gente? Que a vida nos dê maturidade para enfrentar os problemas. Que nunca nos tire a inocência de acreditar em coisas lindas. Que ainda vai acontecer na nossa vida, tenho certeza absoluta. É só você ter fé, tá? Pensar positivo. Feliz Dia das Crianças a todas as nossas crianças, a todos os nossos pequenos que ouvem aí a Rádio Conte, tá? E também aos adultos que ainda carregam a criança dentro do coração aí, não é mesmo? Atenção, criançada, que ouve a Tia Johnny, muito obrigada pelo carinho, que Deus abençoe muito a vida de vocês, tá? E um feliz dia pra vocês aí, que hoje é um dia especial pra vocês, Dia das Crianças. Bora! Começar assim, né? Só pra homenagear já a criançada, vamos lá? Essa não sai nunca, gente, da nossa memória. Nunca.

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2: 8h27. 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
1: 8 horas e 32 minutos, 8h32, agora.
2: Tá animado? Tô ligando, tô aí em casa descansando de bom feriadão, não tem coisa melhor não, né, gente? Cadê minhas trilhas aqui, Johnny? Deixa eu começar a atender vocês aqui com muito carinho. Bom dia, bom dia, bom dia, Maria. Tudo jóia, minha querida?
3: Bom dia, Johnny. É a Maria da Mistura, o filho do projeto. É participar do sorteio, mandou um alusão aí pra nós.
2: Tá participando, minha linda? Um cheiro, bom dia, aquele abraço. Bom dia, Maria Ribeiro.
4: Oi, amiga. Bom dia, minha querida. Tudo bem com você? Eu espero que sim.
2: Eu tô ótima.
4: Amiga, tô por cá. Amiga, gostaria de ouvir aquela música com o José de Camargo. Tudo de novo, a mesma ofereço para meu esposo, para você, toda da rádio, minha amiga Mosaíra, meus colegas tiveram ouvindo. E todos ouvintes gostaram da mesma. Um ótimo dia abençoado, minha querida. Que nossa Aparecida cubra você e toda essa família. Com seu manto sagrado, cheiro, com Deus.
2: Um cheiro, minha linda, amém. Você também, aquele abraço. Saúde, um cheiro pra você, minha querida Maria Ribeiro. Bom dia, Ana Paula.
5: Bom dia, Rádio Conte, bom dia, Johnny. Segundou, um feriadão aí. Tamo ligadinho aqui na melhor. Quero desejar um feliz dia das crianças pra todas as crianças que tá ouvindo a Rádio Conte. E especialmente pra os meus filhos que tá aqui comigo. Quero pedir uma música infantil, pode ser qualquer uma das três palavrinhas. Eu ofereço especialmente para meus filhos aqui, todos que estão ouvindo e gostarem da mesma. Tá na melhor?
6: Tá na Conte.
2: Oi, Maria, um cheiro para você, Ana Paula. Beijo para você e para sua filhinha aí, tá bom, minha querida? Pro seu filho também. Bom dia, Johnny, tudo bem? Roda para nós aí, saudado ferido, Valdomiro Santiago. Pra minha esposa Juliana, meu filho Andiel, minha mãe divina. Puxa, DJ. Seu Antônio Baltazar e família. E também pro seu Gassi e família. Aquele abraço a você, meu amigo Domingos Aparecido. Bom dia, Ju.
7: Bom dia, Johnny. Excelente segunda-feira abençoada. Gostaria de pedir um louvor com Daniel e Samuel. Você é especial. Ofereço para minha amiga aqui no Projeto Caxangá, Ângela, que está colhendo mais uma rosa no Jardim da Existência. Desejo o melhor dessa terra para ela. Um abração, Johnny.
2: O cheiro pra você, Ju. Feliz aniversário pra Ângela. Que Deus abençoe muito, muito, muito a vida dela, né? Cadê, Júlio? O que você vai tocar agora aqui? Aqui, tá programado já? Já. Eu vou programar de vocês, vocês pediram, tá, gente?

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1: Oi, gente linda! Letícia Leal chegando com sua dose de inspiração no Guia Astral. Que bom ter você aqui para desvendar o que os astros reservam. Nesta primeira parte, vamos mergulhar nas previsões para Áries, Touro e Gêmeos. Vem comigo.
2: Áries, Touro, Gêmeos.
1: Áries é um momento para assumir as rédeas da vida financeira. Responsabilidades em evidência para decisões acertadas. Ressignifique o passado. Cor rosa, número 60.
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1: Touro, momento positivo para decisões assertivas no desenvolvimento pessoal. O céu colabora com estudos ou viagens. Conecte-se com a nova fase. Cor caramelo, número 19.
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1: Gêmeos, examine suas posturas e conecte-se com um novo momento emocional. Vida profissional exige maturidade para encerrar processos. Autoconhecimento é a exigência. Cor preto, número 1. Daqui a pouco eu volto com as previsões para os próximos signos. Continue com a gente aqui no Guia Astral.
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3: Guilherme Sonic.

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2: E aí, gente? Chegou a hora do nosso encontro diário com o mundo das emoções, aqui no Novelas. E já vamos mergulhar de cabeça em A Nobreza do Amor. Mirim recompensa Severino e mente para Virgínia. Tudo para ir ao encontro de Alica. E o pior acontece. Ele a sequestra. Que choque! Alica, Tonho e Omar correm contra o tempo, se preparando para fugir para Recife, com o apoio de Januário. Diandal, exigente, cobra de Mirim sobre o paradeiro de Alica. Caetana está super preocupada com Tonho, mas Dona Menina tenta acalmá-la. Para dar um respiro, Gamba engana Pascoal e liberta Zuri. E Binta recusa ajudar Dâmia, que busca apoio nos rebeldes. São muitas emoções. O que será de Alica? Fique ligado. Em instantes, destaques da novela por você.
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1: Olá, papais e mamães maravilhosos. Preparem o coração, porque nesta primeira parte, a gente trouxe uma dica muito divertida para ajudar os pequenos a lidar com um sentimento que, olha, é difícil até pra gente grande, né? A raiva. Controlar a raiva das crianças é um desafio e tanto. Por isso, a nossa dica é a caixa da raiva. Já ouviu falar? A ideia é que a criança desabafe em uma folha de papel tudo o que estiver sentindo, até a raiva ir embora. Os primeiros rabiscos serão mais fortes, depois vão ficando mais leves. Aí, você pode ajudar a transformar esse desenho num monstro da raiva, colocando olhos, pés e mãos. Depois de pronto, é só dobrar e guardar o monstro dentro de uma caixinha. É um jeito divertido de mostrar que a raiva pode sim diminuir e desaparecer. Um abraço apertado e a gente volta já já.
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E aí, galera pet? Lineu Silva na área com a alegria do Momento Pet. Que bom ter você aqui. Nesta primeira parte, vamos falar da escolha do coelho, um pet que exige atenção. Primeiro, o espaço. Coelhos pequenos, frágeis, ficam em gaiolas. Maiores, resistentes, podem viver soltos. Pense na quantidade. Dois machos não convivem. Um casal gera ninhadas. O ideal são duas fêmeas, mesmo com problemas comportamentais. Coelhos não tomam banho, mas os peludos precisam de escovação diária. Fique ligado!

0: 9:03, 9:03, vamos que vamos começar a atender meu povo aqui, mas é mais um bloco aqui, deixa eu atender. Eita, que chegou um monte de participação agora. Bom dia, Marlene, tudo bem, minha querida?
1: Bom dia, Dani Cleia, feliz segunda-feira e feriadão aí para todos.
0: Feriadão bom.
1: Tá fazendo feriado, né? E quero pedir amor com Juninho e Geno, Parda Preta. E ofereço para José, para Eliane, para Lídia Moreno. Para todos que estão aqui. Tenham um bom dia. Obrigada, Marlene. Estou na pia.
0: Um cheiro, dona Marlene. Obrigada pela sua participação, minha querida. Bom dia, Leandro Pedacivo. Bora animar, Leandro. Bom dia, Johnny. Quero ouvir um hino com a cantora Damares, o novo vencedor. Para todo o pessoal que está ouvindo. Rosilene Lopes da Silva. Abraço, Rosilene. Bom dia, dona Euripa.
2: Bom dia, Johnny. Johnny, passa um forrozão bom pra nós aí com o Guilherme Silva aí. Bora animar esse feriadão maravilhoso. Bom dia, minha linda. Oh, rapaz, esqueci o nome de um rapaz que é pra mim mandar a música pra ele. Esqueci o nome dele, depois eu mando.
0: Bom dia. Bom dia, dona Euripa. Beleza, então, amada. Bom dia, Ana Lídia.
3: Bom dia, Rádio Ponte. Uma ótima segunda para nós todos. Coloca a música do Nelson Nascimento para nós, escolha, e um ótimo dia.
0: Mando já para você, minha querida, bom dia, Adriana, Fazenda Nova Bela, município de Cumaru do Norte, ela colocou que coisas boas se multiplicam, bom dia, amém, amém, meu amor. Aquele abraço para você, Adriane. Oi, Johnny, é Francisco Albuquerque, aqui na escuta, quero ouvir a música com Celine John. Deixa eu ver aqui, para curtir, para todo o pessoal da Plan Móveis. Todo o pessoal que gostará mesmo. Ótima segunda-feira pra você e feliz dia das crianças, pra toda a criançada, né? Aquele abraço pra você, Francisco. Beijo grande. Fala, meu amigo Gil Gomes.
4: Bom dia, nesse dia 12 de outubro, né? Bom dia pra vocês aí, bom trabalho. Hoje eu só quero agradecer a Nossa Senhora Aparecida, né? Padroeira do Brasil e considero também minha padroeira, né? Nossa Senhora Aparecida, que é tudo para mim, graças a Deus e para minha família. Só quero agradecer ela e desejar um bom trabalho para vocês aí. Um abraço aqui do Gil Gomes, aí em Cachoeira de Goiás.
0: Abraço para você, Gil Gomes, em Cachoeira de Goiás. Obrigado pelo carinho, tá bom, meu amigo? Sim, hoje também é dia de Nossa Senhora Aparecida, né, gente? Com certeza. Bom dia, dona Lídia.
5: Bom dia, Johnny. Tudo bem com você? Feliz dia das crianças.
0: Eu tô ótima.
5: Pra todos nós. Eu amo ser criança. Ai, feliz dia das crianças pra minha netinha Gabriela, pra Sofia, pra Rihanna, pra Titina, pra Alice, Aurora. Ai, meu Deus, não lembro de todas as crianças, que eu já esqueci o nome dos outros. Ai, que nós tenhamos um dia abençoado por Deus.
0: Amém, dona Lídia. Um cheiro pra senhora, minha linda. Bom dia, Johnny. Tudo bem? Tudo jóia? Toca aí, Luan Santana. Mariela. Isso? Só pra animar o nosso feriado. Manda sim, Débora Rita. Um beijo pra você, minha linda. Bom dia,
6: bom
0: Nazaré.
6: Bom dia, eu nunca mais participei, mas eu escuto seu programa todo dia. Na hora que eu chego em casa, eu já ligo meu rádio.
0: Johnny, é isso aí?
6: Perguntar, aí tá algum problema? Porque tem uma duas semanas que meu rádio, ele fica assim, Ele fala, aí se cala, eu torno mexendo no rádio de novo, ele fica conectado, depois ele quieta de novo. Tá com algum probleminha na rádio, é meu rádio mesmo que tá ruim, eu vou ter que comprar outro, mulher.
0: Deixa eu ver com os ouvintes aqui.
6: Tá com saudade de participar.
0: Atenção, meus ouvintes, como é que tá o rádio de vocês aí também? Tá indo e voltando, igual o da Nazaré aqui? Me fala aí como é que tá a rádio, vocês me avisam, gente. Se tiver ruim, vocês me avisam aqui. É pra gente dar um jeito, tá? Vê se tá igual o da Nazaré. Vou ver aqui, tá, Nazaré? Um beijo, meu amor. Bom dia, Gertrudes.
7: Bom dia, Johnny. Tudo bem, Johnny?
0: Eu tô ótima.
7: Quer que você toque pra mim uma de José Augusto? Uma daquelas antigas, tá? A sua escolha. Ofereço especialmente pra você, pra me curtir, pra baixinho do supermercado gaúcho, pra dona Francisca, pra Miriam, pro Luiz Angesque, pro seu Olívio, não conheço, mas vou conhecer. E para quem gostar da mesma, um bom dia, um abraço, uma boa segunda-feira, um bom trabalho, muita saúde e paz.
0: Obrigada, minha linda, aquele abraço, beijo grande, tá daqui a pouco até no mais, tá, gente? Já, já.

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1: Estamos de volta com Guia Astral.
0: Câncer, Leão, Virgem.
1: Câncer, sua fé e convicção são essenciais para as decisões. Projetos em destaque, organize com sócios ou parceiro. É um teste de sabedoria. Cor, azul claro. Número 50.
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1: Leão, decisões maduras para metas futuras e trabalho. Maturidade é essencial para resultados. Vitória se souber transformar o que precisa. Cor, cinza. Número 11.
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1: Virgem, encare mudanças como um bálsamo. Você sai da inércia com novas ideias. Caminhos ampliados para crescimento em outras cidades, até países. Estudos também. Cor, roxo. Número 9. Daqui a pouco eu volto com as previsões para Libra, Escorpião e Sagitário.
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4: 9 e 19.
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14: Estamos de volta, mamães e papais queridos, aqui no Mamãe a Bordo. Que alegria ter vocês com a gente nessa primeira parte do nosso programa. Sempre com um carinho enorme e muitas dicas para facilitar o dia a dia. E agora a gente vai falar de um desafio que todo mundo passa: dar remédio para criança sem virar uma guerra. Seja um resfriado ou uma febre, a gente sabe que a medicação precisa ser dada, às vezes até de madrugada. Mas e se o pequeno dorme por 12 horas? A dica é: aproveite o sono. Para a maioria, uma seringa resolve. Coloca na boquinha, perto da bochecha, e injeta com calma. Para os mais exigentes, que usam chupeta, existe a chupeta dosadora. Você põe o remédio lá e ele mama tranquilamente. Viu como dá para ser mais fácil? Fica essa dica de ouro para você aplicar em casa.
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2: E estamos de volta. Agora é hora de mergulhar nos acontecimentos do capítulo de hoje de Por Você. Leandra finalmente aceita o pedido de casamento do Vitor. Que emoção! Mas Amargou confidencia a Lucas um medo terrível de estar doente. E Gabriel questiona o preconceito de Vanessa com a união de Leandra e Vitor. Ainda tem mais. Próspero se emociona contando sobre o trabalho com Melinda. E Clemente decide atuar na palhaçaria com ela. Que dupla! A confusão aumenta quando Mike abre uma barraca de crepe, irritando Toy, que ainda descobre o noivado de Leandra. E pra fechar, na noite de karaokê, Juarez faz uma descoberta que vai deixar a gente de cabelo em pé. Não perca! Em instantes, a gente volta com os destaques da novela Quem Ama, Cuida. Fica ligado!
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0: vamos mergulhar no mundo aquático. O peixe-palhaço é onívoro, come algas e invertebrados. Curiosamente, se a fêmea morre, o macho vira fêmea. A captura para aquários pode ameaçar a espécie no futuro. Agora, atenção aos nossos gatinhos. Como identificar intoxicação? Observe apatia, falta de apetite, vômito, diarreia, febre e pupila dilatada. Se notar esses sintomas, corra para o veterinário. Tratamento em casa diminui muito as chances de cura. Para as aves, a gaiola é essencial. Precisa ser a maior que você puder adquirir, com espaço para seu pássaro se movimentar, abrir as asas e erguer a cabeça sem tocar as grades. Canários gostam de voar, cacatuas de escalar.
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2: 9 horas e 36 minutos, 9h36 agora. É o nosso bom dia continuar, gente. 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Santíssimo. Bom dia. Maria Antônia, tudo jóia?
3: Bom dia, Johnny, tudo bem? Johnny, aquela música de Rick Renner, Nossa Senhora Aparecida, ofereço para todos meus filhos, todos meus netos e para meus dois bisnetinhos. Feliz Dia das Crianças, para todas as crianças. Eu ofereço para Eloá, minha netinha, Ayla, Maite, Carlos Miguel, Vitor Alexandre, Hendrick, Rian Miguel e Ravi Miguel. Todas as crianças e todas nós, nos padroeiros. Né? Que Deus abençoe nosso dia e o dia dela, que ela sempre proteja nós.
2: Amém.
3: Um abraço, minha gatinha.
2: Amém, minha querida. Um beijo grande para você, Maria Antônia. Bom dia, Rian. Tudo
4: bom? Bom dia, Johnny. Bom dia aos ouvintes que estão ligados na Rádio Conte. Ei, Johnny, hoje eu quero pedir a música de Trio Parada Dura, mais uma Guarânia. E eu ofereço pra Dona Francisca, pra Miriam, pra Andressa da Torre, pro seu Clemente, pro Márcio Lambão, seu Juvenil, Bruno, Helena de Souza Dantas e pra todos os ouvintes que gostarem da meme, que tenham um ótimo dia abençoado pra todos e um ótimo feriado pra todos e pra toda a criançada também, viu? Um ótimo dia abençoado pra todos e um bom dia.
2: Obrigada, Rian, um beijo.
5: Ah,
2: ele tá mandando um áudio aqui da ouvinte. Bom dia, Andressa.
6: Bom dia, passando por um ótimo, excelente, maravilhoso dia. O meu também tá assim, minha amiga. Vai, volta, eu pensei que era o meu, mas então...
2: É geral.
6: O meu também tá. Bom dia, feliz dia das crianças para todas as crianças, que todo dia é dia delas, então vamos embora. Bora-se embora, toca aí para elas aí, todas as criançadas. O patinho amarelinho resolveu mudar de cor, então bora, criançada. Principalmente pra minha radacinha, pro Pedro, pra todas.
2: Beleza, nossa amiga Andressa, aquele abraço a você, minha querida. Hoje também vai o Feliz Dia das Crianças para meus dois tesouros, né, gente? Meu Gael, meu Luca, meus netos. Uma vozinha ama demais. Bom dia, Demari, tudo jóia?
7: Oi, Cléo, tudo bem? De onde quer que pedimos pra Renan e Raí? Sua escolha. Feliz pra minha mãe Maria Antônia, meus quatro filhos, meu donetinho. Meu esposo, minhas irmãs, meu sobrinho, pra você trabalhar. Quer participar do sorteio? Quer que você toque uma música Dia das Crianças, pra toda criançada. Especialmente pra meus netinhos, meus sobrinhos e o meu filho. E pra todos que estiverem ouvindo o programa. Admira da Silva Conceição. Johnny, o meu rádio aqui tá bom, graças a Deus.
2: Abraço pra você, Demari. Obrigada, viu, minha querida? Bom dia.
8: Bom dia, Johnny Cléia. Bom dia pra Poliana. Bom dia pra Dayara, que eu conversei com ela esse final de semana. Eu tô aqui na fazenda, escutando a rádio, aqui tá tudo certo, tá? Um abração da Neca.
2: Obrigada, dona Neca. Obrigada, minha linda. Um cheiro. Oi, Johnny, quero pedir a música DNA do Gustavo Lima pra todo o pessoal que tá na escuta. Bom dia, bom dia. E quem é que tá pedindo a música? Manda pra gente aí, por gentileza, pra mim poder falar o nome aqui. Bom dia, Jusilene.
5: Bom dia, Johnny Clea. Bom dia pra você. Feliz dia das crianças, né? Feriadão, né? Nacional, né?
2: Com certeza,
5: Johnny
2: minha Clea, linda.
5: Eu queria pedir uma música. Aqui é a Ju, aqui da Vila Rica, aqui da Vila Rica. Queria pedir uma música, tá bom? Zé Vaqueiro. Esqueci o nome, até o nome da rua. Zé Vaqueiro, tá bom? Toca pra mim, só pra mim ouvir mesmo, tá?
2: Beleza, minha linda. Aquele abraço pra você, Jusilene, lá do Vila Nova. Aquele abraço, bom dia, Naldo.
9: Bom dia, Moreno, cabelo fechado. Moreno, bota um modão pra nós. Depois você dá sua escolha. Feliz pra você da rádio, tô se gostando mesmo. Tchau e obrigado.
2: Tchau, obrigada. Aquele abraço. Bom dia, nosso amigo Bruno.
10: Bom dia, Johnny. Até o seu querido ouvinte fiel, Bruno, que participa todos os dias na rádio. Ponte é o primeiro igual, sem querer, Johnny. Eu pedi a música. O Jugu na sua casa. Quero oferecer pra mim, pra minha mãe, pra minha avó. Se tiver, você tem, Morena. Bota meu nome, sorteio do Fimento Souza. Tchau, obrigado. Bom dia, Morena, do Cabe Cachá. Vou botar aqui de meter o chifre no chão, sair arando.
2: Vambora, Bruno, vambora, que a terra tá macinha. 9h41, caiu um bloco comercial, já tô de volta,
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2: Agora sim, tô de volta. 9 horas e 47 minutos. 9h47 agora. Quem pediu a música aqui do DNA? Deixa eu ver que DNA de Gustavo Lima foi nossa amiga Edmilson. Alô, Edmilson, da IP. Aquele abraço a você, meu amigo. Beijo grande, muito obrigado pela sua participação aqui. Daqui a pouco vai tendo mais um bloco, tá, gente? Só paciência e amor, já, já. Essa aqui é Luan Santana. Eu, você, o Mariela. 9h47.

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2: Oi, que bom ter você aqui com a gente no Momento Informação. Letícia Leal no ar. E a gente começa com uma dica de saúde super importante para o seu dia a dia.
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2: Já ouviu falar em creatina? Essa molécula está naturalmente nos nossos músculos, ajudando na proteína. A gente encontra em carne vermelha e frutos do mar. E o suplemento é feito em laboratório, um pozinho que o corpo absorve bem. Estudos mostram que ela é bem tolerada e melhora o desempenho em exercícios, até para quem está começando. Ela não emagrece diretamente, mas dá energia, o que ajuda. E se o peso subir, é água que ela atrai para o músculo, não gordura. É um super aliado. E para quem treina, uma dica para evitar a fadiga muscular. Respeite o seu corpo. Dê os intervalos de descanso certinhos entre as séries, conforme o seu objetivo. Alterne os grupos musculares e ajuste a carga. O foco é sempre terminar o movimento com qualidade. E dê de 1 a 2 dias para os músculos se recuperarem, combinado? Daqui a pouquinho a gente volta com mais Momento Informação e dicas de casa que vão facilitar seu dia. Fica com a gente.
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0: Para você de escorpião, o céu aponta um novo momento nas relações, principalmente no casamento. Identifique essa fase com sabedoria e aceitação. Sua cor é vermelho, número da sorte, 2.
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0: E para Sagitário, é um dia para compreender fatores kármicos, buscando curas e ressignificação com pessoas próximas. Um novo momento te leva a posturas maduras no trabalho, na rotina e na sua vida financeira. Sua cor é marrom, número da sorte, 54. Daqui a pouco estaremos de volta com as previsões finais do Guia Astral. Não saia daí.
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0: horas e 22 minutos, 10h22, agora sim, o microfone agora tá... Eu nunca consigo regular aqui o volume certo, né, gente? Que tem que colocar um pouco alto, o volume da mesa da música já é um pouco mais baixo. Aí tem que controlar isso aqui tudo. Tem um monte de moda pra tocar pra vocês ainda, mas deixa eu continuar atendendo. Bom dia, Vicente. Tudo jóia, meu amigo?
1: Bom dia, bom dia. Eu tava aqui da minha vizinha fazendo um trabalho, nem lembrava que hoje você tava na rádio.
0: Nós aqui trabalhamos.
1: Você tava de folga.
0: Tem não, filho.
1: Mas tô passando aí pra dar um alô a todos que tá aí sintonizado, deixar meu bom dia. Pôs enxada cega aí que tá de plantão hoje, né? E roda aí aquela lá do Amado Batista, foi um sonho pra nós animar essa segunda-feira de feriado.
0: Vamos que vamos, meu amigo Vicente, aquele abraço a você, meu amigo. Bom dia, Renato Gomes, quero ouvir a música Excesso com Jefferson Moraes, quer participar do sorteio. Tá participando, meu querido. Bom dia, Miriam.
2: Oi, Jane, bom dia, minha princesa. E aí, como é que foi o final de semana, sábado e domingo? Foi bom, minha princesa?
0: Trabalhando,
2: tá bom. Chuvinha, abençoada por Deus, né? Jane, eu queria aquela música. É, Giovanni Svelo, então eu chorei. A ofereço pra você, pra todo mundo do grupo do Vitola e do mais, quem tá ouvindo a Rádio Conja. Eu quero pôr meu nome no sorteio. Miriam Laudelina Procopio, minha gata.
0: Um cheiro pra você, Miriam. Aquele abraço. Bom dia, bom dia, Aldina.
3: Bom dia, Johnny. Segunda-feira boa, abençoada, fresquinha. Deu uma chuva ótima ontem. Dia das crianças, dia de Nossa Senhora Aparecida, né?
0: Exatamente.
3: Eu coloco o nome do meu sobrinho aí no sorteio, se tiver sorteio. Ele mora aqui comigo na roça. Vou colocar o nome digitado, tá, nega? Então, tchau. Bom feriado pra você.
0: Aldina, um beijo pra você, minha linda. O sorteio foi na sexta-feira, dia das crianças, tá? Mas pode participar no sorteio da sexta-feira agora, tá? Um beijo pra você. Ela colocou Antônio Bruno Damasceno. Bom dia, Terezinha.
4: Bom dia, Johnny. Bom dia, ouvinte da ponte. Bom dia a todas as nossas crianças de Vila Rica, de toda a região. Que elas sejam abençoadas por Deus. Que Deus derrama chuva de bênçãos sobre todas as crianças. Feliz dia da criança. Johnny, escolhe uma música aí de criança. Toca aí pra meninada, Johnny. Oferecer pro João Miguel, pro Arthur, que são meus netinhos, pra Stephanie, pra Isadora. São todos bebês, Johnny. Bebê de quatro. Tem uma bebezinha, que é a Isadora. Os outros têm três pra quatro aninhos. Deus abençoe a todos, Johnny. Deus abençoe você também, minha linda. Tenha um bom dia, uma boa semana. Ô, Johnny, toca a música da borboletinha, tá na pãozinha. Ei, Johnny, a gente ama esses netinhos, né? Eu tenho dois aqui perto de casa e duas aí na Vila Rica, todas pequenininhas. A gente ama esses bichinhos mais que os próprios filhos.
0: É bom demais, não é, Terezinha? Aquele abraço pra você, meu lindo. Os filhos perguntam, mas por quê? Não, é diferente. Amor de filho é diferente pelo amor de neto. Não adianta falar que não é porque é. Diga, Rian.
5: Ô, Johnny, meu rádio aqui tá molezinho. Meu rádio é novo, então ele tá funcionando de boa. Então o problema deve ser dar aquela rádio lá na Nazaré lá.
0: Eu acho que alguns setores, tá bom, meu querido? Um cheiro pra você, tá, Rian? Obrigada, meu anjo. Bom dia, Johnny. Toca a música infantil. E oferecer pra minha filha Bruna Casimiro, isso? Alô, Samuel, aquele abraço. É Samuel que tá participando aqui, acho que o nome dele tá aqui, Samuel, deve ser, né? Aquele abraço. Bom dia, Dantina.
6: Oi, bom dia, Rádio Conte. Quem tá falando da Dantina, né? Eu tô pedindo uma música. Hoje é dia de Nossa Senhora. Dá pra botar aquela Aparecida do Norte? É linda aquela música. Não sei se
7: vocês...
6: Eu escuto com amor aquela música lá. É Aparecida do Norte.
7: Não sei se vocês
6: já escutaram ela, não, mas ela é muito linda aquela... Tá bom? Meu bom dia.
0: Tá bom, amor.
6: Que Deus te dê um dia abençoado pra vocês todos.
0: Amém.
6: Cheio de paz, alegria, saúde, tudo que é de bom. Tá?
0: Obrigada, minha linda. Como ela falou muito em cima do rádio, gente, quase não entendi, mas Aparecida do Norte, o nome da música, né? Um beijo pra você, dona Dantina. Johnny, abençoada semana pra você. Oferecendo pra todo... Quero ouvir a música um louvor, como José. Pra todo o pessoal do Caxangá, um dia abençoado pra todos nós. Abraço pra você, Ângela. Ângela, você que tá aniversariando hoje, é minha linda. Um cheiro pra ti, viu? Se for, feliz aniversário. Deus abençoe muito a sua vida. Muita saúde e sucesso pra você sempre, tá?
8: Alô, Johnny Cleia, como é que tá as coisas por aí, minha amiga?
0: Eu tô bem, meu amigo Gerson Filho.
8: Você ia na festa ontem, Nossa Senhora Aparecida, pra nós dançar um forró lá. Tô com saudade de você. Hoje você tá parecendo aquelas moreninhas da Quibão, sabe? Recheada de chocolate, docinha, docinha. Toca aquela música com Jazz, restinho de você. Aqui em casa tem um restinho de você. Obrigado, John. Um abraço. Tamo junto e misturado.
0: O infeliz desse restinho de você fica mentindo ainda, gente. O Lambão fica me chamando de tia. Eu não sei nem onde o Lepa mora, só pra vocês terem uma ideia. Vou te dar uns cacetadas, viu, Lepa? Ai, eu não aguento, gente. Um cheiro pra você. Lepa, como é que eu vou pra dançar? Se eu não aguento nem ficar em pé direito com esse joelho inflamado. Aí tem que ficar sentado e o povo não entende. Aí fica pensando, a Jônica tá com muita ideia. Gente, eu gosto do forró pra mim dançar mesmo, entendeu? Aí eu vou e não aguento, tem que ficar sentado, eu fico revoltada, eu prefiro ficar em casa.
7: Bom dia, John.
0: Bom
7: John,
0: dia.
7: Eu quero colocar pedir pra você colocar minha sobrinha no sorteio, Bruna Casimiro. E pedir uma música infantil aí pra ela aí, qualquer música. E oferecer Feliz das Crianças pra todas as crianças. Meu nome é Alex Casimiro Souza. Coloca o nome da minha sobrinha aí. Bruna Casimiro Souza. No sorteio, se tiver sorteio.
0: Alex, abraça você, meu querido. O sorteio foi na sexta-feira Dia das Crianças, tá bom, meu querido? Um cheiro pra você. Bom dia, Francilene Mendes. Bom dia, Leandra.
9: Bom dia, Johnny Clé. Meu nome é Ana Clara Carvalho Lopes. Gostaria de pedir o hino Rugel Leão.
0: Um cheiro pra você, Ana Clara. Tia manda daqui a pouco. Olha, aniversariante do dia, nossa amiga Ângela mesmo, lá do Caxangá. Feliz aniversário, meu amor. Que Deus abençoe muito a sua vida. Um cheiro, tá? Dona Euripa, diga, minha mãe.
10: Dona, só você que merece o lepo mesmo, ó. Misericórdia, mas é bom. Amizade é bom.
0: Ah, eu gosto do lepo, velho.
10: Ei, Gerson Filho.
0: Não, o lepo é comédia, gente. Não, esse dia a mulher virou pra mim e falou, Johnny Clash, você namora? O lepo foi... Eu falei, gente, o Lepa é meu amigo. O pessoal que o Gilmar que fica tentando, o Lamão fica me chamando de tia. Mas eu não namoro o Lepa. Ai, meu Deus, Natan. Aproveita que eu tô obrigada, vai.
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2: Novelas. Estamos de volta. Que alegria ter você aqui no Novelas. Prepare o coração, porque vamos mergulhar nas emoções de quem ama, cuida. No capítulo de hoje, a Pilar mandou Tom não falhar na missão e ele já avisou que rastreou o carro do Pedro. Yuri, esperto, percebeu a trama de Pilar e contou tudo para Adriana. O Joel notou a inveja da Diná pela Francesca. Otoniel se ligou a falar com Enéas. E Mau Mau recebeu flores de Fernando. Mas o drama pegou com Helenice, trancada por Tom, que ainda se recusou a denunciá-lo. André aceitou investigar o passado de Diná e Tom, com seus comparsas, seguiu o carro do Pedro. Quanta atenção! Ufa, que capítulo eletrizante! Nossa parte chegou ao fim. Muito obrigada pela companhia e sintonia. Fique ligadinho nas novelas e a gente se encontra na próxima edição do Novelas. Um abraço e até lá!
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1: Oi, mamães e papais maravilhosos. Que alegria ter vocês com a gente no Mamãe a Bordo. E a gente já chega com uma dica super prática para ajudar na alimentação dos pequenos. Sabe quando você quer que seu filho experimente um alimento novo? Ofereça uma ou duas colheradas, ou deixe ele provar sozinho. Se a resposta for negativa, não insista. Desista por um tempo e tente de novo um ou dois dias depois. Forçar só faz a criança resistir ainda mais. A gente sabe, os filhos são mais propensos a provar coisas novas se veem adultos e crianças mais velhas comendo. Então, se você faz cara feia pro espinafre, não espere que seu pequeno coma, viu? Bons hábitos são um assunto de família. Encha a dispensa com legumes, frutas e grãos integrais e todo mundo sai ganhando. Um beijo enorme para vocês que acompanharam essa parte do Mamãe a Bordo. E continuem ligadinhos, porque o próximo encontro já tá chegando.
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3: 10:39.
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2: Vamos conferir agora as previsões finais do zodíaco.
1: Capricórnio, Aquário, Peixes.
2: Capricórnio, seu desejo de ser você mesmo impulsiona decisões assertivas. Entenda que suas escolhas trazem compromissos que podem afetar namoro, autoestima ou filhos. Sua cor do dia é o bege. E o número da sorte, 12.
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2: Aquário. Dia importante para decisões familiares ou de imóvel. Encare essa nova fase como presente para seu amadurecimento, pedindo curas emocionais. E não permita o medo. Sua cor é o prata. E o número da sorte, 23.
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2: Peixes. O amadurecimento pede objetividade com seu convívio e parentes. Aceite os fatos. Siga leve para o bom se aproximar. Alavanque seus projetos com sabedoria. Sua cor do dia é o vinho. E o número da sorte, 44. Muito obrigado pela sua companhia. Até a próxima.
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3: 10 horas e 47 minutos. 10h47, eu tenho duas informações a passar para vocês. Primeiro, foi encontrado um celular Motorola, né, Poliana? Da capa verde água. E aí, esse celular Motorola se encontra com... Aparecido, né? Isso. Ele é o pai da... Ele é o padrasto, né? É o padrasto da nossa secretária aqui, da Poliana, viu, gente? Então, você procura aqui na rádio que a Poliana vai dar o endereço direitinho da pessoa. Isso. Bem que ele foi encontrado aqui nas proximidades da Unimat. Tá um celular, né, da capa verde água, Motorola, tá, beleza? Outro recado. 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Johnny, quero pedir a música... Vovô comprou um celular, quero oferecer pra minha sobrinha, Bruna, Casimiro e Mavier. Isso. Quem tá participando, bota o nome pra nós, por gentileza. Bom dia, dona Valdira.
4: Bom dia, Johnny. Hoje eu quero mandar toda a programação para as crianças de Vila Rica. Todas as crianças, especialmente os meus netos. Luiz Emanuel e Ana Liz. Também para Eloá e Heloísa, minhas netas do coração. Um beijo, Johnny. Fica com Deus.
3: Um cheiro, dona Valdira. Obrigada, meu amor. Para a senhora também, fica com Deus, tá? Amém. Bom dia, Miriam.
5: Eu quero participar do sorteio lá para o Cavaleiro. Quero uma música como ser bom a criança. Jogar uma boia e pipa na pipa. Pegar minha mochilinha e ir pra escola.
3: Fala, minhas almas. Vou tentar adivinhar essa música, viu, Luan? Um cheiro pra você, meu querido. Oi, Albino.
6: Bom dia, Johnny Cléia.
3: Bom dia.
6: Tudo na paz?
3: Eu tô ótima.
6: É o Albino. Trata pra nós a música do Zezinho Baro. É livro aberto. Somente pra curtir. Beleza? Fica com Deus aí. Um bom feriado pra você, Johnny Cléia.
3: Obrigada, Albino, pra você também, beleza? Bom feriado pra nós, bom dia,
7: bom
3: Francisca.
7: Bom dia, Johnny Cléia Moraes, como é que tá, minha amiga? Tudo bem? Bom dia, Poliana, como é que estão por aí? Tudo bem? Acho que sim. Johnny Cléia, bota meu nome no sorteio e 11 horas manda aquele hino pra mim, sara minhas feridas. Eu me ouvi aqui pra ti, Poliana, pra já tudo, Melé. Pra quem tiver ligado na Rádio Conte, vírgula assim, viu, Johnny Cléia? É, Johnny Cléia, eu tô falando a verdade, amor de filho é um e amor de neto é outro, né? Quem entende, né? Amor de filho é um e amor de neto é outro, né?
3: Exatamente, só quem tem sabe. Eu me fico, só não comprou nada pra mim. Já era, quem mandou você fazer 2 filhos? Não tem mais nada pra ele, não. Agora é só por neto. Ai, ai. Amor de neto é outra coisa. 10 horas e 50 minutos, 10 e 50, Xande Avião, safadão. Com Wesley Safadão. Hoje não. É a música, gente. Ah,

Léo Magalhães.

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0: 11:05 agora, gente, o nosso momento gosta de começar um pouquinho mais tarde, né? Devido ao horário gratuito, tá? Horário político aí, porque as mídias têm que cair agora tudo certinho. Se não cair, meu irmão, nós estamos na raqueta, vocês sabem, né? Então tem que tocar tudo certinho. Dona Euripa, bom dia, diga, meu bem.
1: Eu esqueci, tem uma netinha, tá fazendo 10 anos, ano hoje. Eu fui morar lá, foi passar um final, Goiás, depois de Rio Verde ali, né? Passa a música de aniversário aí, do Rick, se der tempo, tá? Filha, tá bom? E um bom dia.
0: Bom dia, minha querida, aquele abraço, beijo grande, Dona Euripa. Johnny, quero pedir a música, vovô comprou um celular, quero oferecer pra minha sobrinha. Bruna Casimiro e Mavier. Tá, meu amor, a gente tá só procurando quem canta essa música aqui, tá? E quem é que tá participando? Coloca o nome aí pra gente, por gentileza, tá? Achou já, Poliana, essa música? Achou, né? Achou ela? Então tá. Depois do gospel a gente toca ela, tá, meus amores? Soldado ferido, Valdomiro Santiago.

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4: 11:31.
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16: 11 horas e 38 minutos, 11h38 agora aqui no nosso Bom Dia Conte. Deixa eu ver aqui quem passou. O Alan Souza que pediu a música. Vou deixar tocando agora a pancada de música aí pra vocês. Vocês pediram, tá? A gente não deu tempo, né? Porque entrou o nosso momento gospel. E o nosso bloco comercial tá bem grande devido ao horário eleitoral, tá bom? Diga, Miriam. Bom dia, minha querida. Cadê o áudio?
22: Você passa a música. Você fez aquela Eu Chorei. Ah. Eu quero que você passe com um Teixeirinha. Feliz aniversário. A dona Ângela hoje tá completando mais um ano de vida. Que Deus abençoe ela, que continua uma mulher desse jeito, boa, né? Que Deus vai abençoar ela, cada dia que passa.
16: Amém, amém, Miriam. Aquele abraço pra você, vai ficar tocando pra você também, Teixeirinha, feliz aniversário. Uma porrada de música aqui que vocês pediram, tá, gente? Não deu tempo, mas eu vou deixar tocando pra vocês, tá? Um abraço grande aos aniversariantes do dia, recebeu meu abraço e um beijo carinhoso. Feliz Dia das Crianças a todas as crianças do nosso Brasil e o mundo, ouvindo através dos aplicativos Rádio Conte, em especial as crianças aqui de Vila Rica e de nossa região. Que Deus abençoe cada um de vocês, tá? Eu vou ficando por aqui, amanhã eu tô de volta às 8 em ponto, se Deus permitir, eu sei que ele vai. Fiquem todos com Deus. Celular do vovô, animadinhos cantando.

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4: Meio-dia e 59.
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0: Obrigado pelo carinho de vocês.
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3: 1:38.
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Eu sei que você sabe que vida de vaqueiro apaixonado é triste, principalmente quando a gente perde um grande amor. É verdade ou não é? Por isso eu vou cantar pra vocês a história de um vaqueiro triste.

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17: Boa tarde, são 14 horas e 3 minutos. Hoje é dia 12 de outubro e estamos começando mais uma edição do nosso programa Vem com a Gente. E hoje, com carinho muito especial, porque é dedicado a elas, as nossas crianças. Criança é alegria, pureza, aquele sorriso sincero que ilumina qualquer lugar. Esperança, amor e um futuro da nossa sociedade. Que nunca faltem carinho, proteção, respeito e motivos para nossas crianças sorrirem. E você, que está aí do outro lado curtindo a nossa programação, aproveite este dia para dar aquele abraço apertado nos pequenos e fazer o dia deles mais feliz. E é claro, você já sabe, aqui no Vem Com a Gente, a sua companhia é muito importante. Então aumente o volume e vem com a gente e vamos fazer essa tarde ficar ainda mais animada. Feliz Dia das Crianças para toda criançada. Um beijo no coração de vocês e um bora para a nossa programação, porque está só começando. Mande a mensagem no nosso WhatsApp, que é o 66 3554 2266. Eita, alguma coisa caiu lá fora. Vamos começar com as musiquinhas das nossas crianças hoje, né? Hoje o dia é dedicado a elas.

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3: 2:19.
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patinha ficou tão triste naquele dia. Aonde será que estavam seus filhotinhos? Mas essa história vai ter um final feliz. Sabe por quê?

0: meu senhor.
1: Sim, quanta honra.
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14 horas e 46 minutos de segunda-feira. 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Eu quero mandar um alô lá para a Débora Rita, que está lá na torneadora Urso. Isso mesmo, a Débora tá ligadinha, sintonizada aqui na Rádio Conte dessa tarde. Débora, espero que você goste, tá? Dessa música. A próxima é pra você, minha amiga. Música.

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2: 2h58.
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18: E aí, Lineu Silva na área. Bem-vindos ao Autodicas. Nesta primeira parte, uma dica importante: como proteger seu carro do sol. Para quem não tem garagem, a capa é prática. Mas cuidado, carro molhado ou capa rasgada mancha a lataria. A cristalização, por exemplo, aplica resina protetora na pintura, dando durabilidade e evitando danos ao verniz. Pode ser feita mais que o polimento. Na próxima parte, volto com mais sacadas automotivas.

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Bate aquela saudade, aquela sofrência danada. É, pai, não tem jeito não.

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1: Olá, pessoal do Agronejo. Que alegria imensa ter você aqui com a gente, sintonizado na nossa frequência, pronto para ficar por dentro de tudo que movimenta o campo, que impulsiona o agronegócio brasileiro. Este é o seu espaço, onde a gente traz informação direto do produtor, da porteira para sua casa, sempre com aquele jeito informal e direto que você já conhece e confia.
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1: Com um assunto que está dando o que falar nas fazendas e nos mercados, e que mostra bem a força do nosso setor.
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1: Olha só que notícia importante para quem vive e trabalha com a pecuária. Os preços do boi gordo, meu amigo, têm batido recordes sucessivos por aqui. É um movimento mais intenso do que o esperado. E o principal motor dessa alta é a volta da China ao nosso mercado. Além disso, a gente tem também uma cota adicional americana, que está ajudando a impulsionar ainda mais esses valores. Isso é um sinal claro da demanda forte pelo nosso produto lá fora e da qualidade da carne brasileira. É o agronegócio mostrando sua força e sua importância na economia. Então, fique ligado, porque essa valorização do boi gordo é um tema que impacta muita gente. E a gente segue acompanhando de perto tudo isso.
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1: Por enquanto, a gente encerra a nossa primeira parte com essa notícia que esquenta o mercado. Mas não sai daí, que o agronegócio está só começando e tem muito mais vindo por aí.
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0: 15 horas e 29 minutos. 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E vamos de participação, a nossa amiga Miriam, que está lá no Caxangá, está aqui conosco. Boa tarde, Miriam, tudo bem com você, minha linda?
1: Juliana, boa tarde, minha amigona. E aí, como é que tá o feriado aí na Vila Rica? Tá calor?
0: Maravilhoso.
1: Tá quente, né? Aí toca uma música aqui pra mim, ô Juliana.
0: Ah.
1: Música Como é Bom Ser Criança. Eu
0: Ok.
1: ofereço pro meu filho, Luan. Tá bem aqui no programa, aqui, escutando a Rádio Conte.
0: Que
1: Tá legal, tá?
0: maravilha.
1: Pois é. Mas é, a vida é assim, né, Poliana? Feriado não tem dia que para, não, né? Que vocês são contratados, né? Tem que trabalhar, né? Beijo, minha linda.
0: Verdade, Miriam. Nosso boleto pode ter feriado, pode não ter, que nosso boleto vence no mesmo dia. Mas nós estamos por cá, graças a Deus. Só agradecer mesmo. A Débora tá aqui. Boa tarde, tudo bem? Posso pedir duas músicas hoje? Um modão de Bruno e Marrone, programa de fim de semana. E outra, uma mais animada, Isabela. Tá bom. Vou mandar assim, tá, Eurípides? Ô, Débora. A Eurípides está aqui também conosco. Boa tarde, minha linda. Tudo jóia, Eurípides?
2: Ô, Poliana, minha linda, maravilhosa, passa cruz pesada pra nós, com trio Parada Dura.
0: Aham.
2: Tô aqui na sombra, curtindo as musiquinhas aí, tá? E uma boa tarde.
0: Obrigada, minha linda.
2: Eu tô de jeito aí, agora esse remédio aí, ó. Já amanheci toda doída hoje, mas eu tô bem, graças a Deus. Ai, presto não.
0: Passa lá na drogaria e já compra o seu, viu, Eurípides? Nosso amigo Leandro tá aqui também. Boa tarde, Leandro. Tudo jóia? Eita, você trabalha daí, o que eu trabalho de cá, viu? E vamos de moda, gente. Vamos de moda, moda, moda boa. Eduardo Costa, você não cuidou de mim? Eita, lasqueira.

0: trem bom, Loura.
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3: 3:41.
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0: Os aplausos de vocês para essa grande amiga que cantou essa música junto com a gente. Mariana Rios!
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matemático, segui suas medidas são exatas. Um crítico de artes,

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1: E aí, galera? Lineu Silva chegando com tudo. E estamos de volta aqui no Autodicas para mais uma parte. Para começar, vamos descomplicar o câmbio automatizado de dupla embreagem. Olha só, ele usa um sistema de embreagens para trocar a marcha, tipo o manual. Mas você não precisa fazer nada. Ele já pré-engata a próxima marcha, deixando a troca super rápida e economizando um pouquinho de combustível. Fica a dica, a manutenção exige especialista e o carro pode ser mais caro. Em instantes, a gente retorna com mais informações e dicas para você, aqui no Autodicas.

16 horas e 8 minutos da nossa segunda-feira, isso mesmo, 16 e 8. 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E vamos com Adelino Nascimento? Traga ela, passarinho.

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3: 4 e 19.
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2: E vamos direto ao que importa, com as informações que movimentam o agronegócio brasileiro.
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2: É sempre bom ficar por dentro dos resultados das grandes empresas. Afinal, elas ditam muito do ritmo do mercado, né?
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2: Temos uma informação importante sobre a Camil Alimentos. A empresa encerrou o segundo trimestre fiscal de 2026 com lucro líquido de 41 milhões de reais. Esse valor, pessoal, representa uma queda significativa de 47,5% em comparação com o mesmo período do ano anterior. É um dado que chama a atenção e mostra os desafios enfrentados no setor, mesmo para grandes nomes como a Camil. Uma queda de quase a metade do lucro é algo que acende um alerta e a gente fica de olho para entender melhor as causas e os próximos passos. Esses números são cruciais para a gente ter uma visão clara do cenário. E aqui no Agronejo a gente traz tudo mastigadinho para você. A saúde financeira de empresas como a Camil reflete diretamente no dia a dia do produtor, na cadeia de suprimentos e em como o mercado se comporta daqui para frente. Por isso a gente valoriza cada detalhe para te deixar sempre bem informado.
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2: E você não sai daí, porque ainda tem muito mais novidade e análise para a gente conversar por aqui. Fica ligado, o Agronejo continua.
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0: 16h56, isso mesmo. 16h56. 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E vamos de participação. A Isadora está aqui. Boa tarde, Poliana. Tudo bem? Gostaria de pedir a música do Mato Grosso Matias, Boate Azul, para todos os ouvintes e que gostarem da mesma. Tá bem, minha linda, obrigada pela participação. E tem o Renato também tá aqui conosco. Boa tarde, Renato. Tudo jóia? Juliana, gostaria de ouvir Zezé de Camargo, Irmão da Lua e Amigo das Estrelas, para curtir essa tarde maravilhosa. Obrigada, meu amigo, pela participação. Então vamos para um breve intervalo e voltamos já.
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3: 4:59.
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9: E a gente tá de volta no clima bom do Autodicas. Plineu Silva por aqui. E olha, pra fechar nossa parte com chave de ouro, nada de lavar o motor com jato d'água, hein? Os veículos de hoje são verdadeiros computadores sobre rodas, cheios de módulos, sensores. Jogar água ali é pedir para ter dor de cabeça. Módulo de injeção, freios ABS, tudo isso pode ser prejudicado. Melhor evitar riscos, né? Até a próxima!

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0: 17 horas e 23 minutos. 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E vamos de participação, meu amigo Naldo está aqui conosco. Boa tarde, Naldo, tudo bem com você?
1: Boa tarde, Ponte. Boa tarde, Paulino. Paulino, boa tarde para nós, André do Costa. Apareceu onde é a sua escolha. Feliz para você da Rádio, você gosta da mesa. Tchau e obrigado.
0: Tchau, obrigada, Naldo. Obrigada você pela participação. Vou mandar uma aqui, espero que você goste, tá? Meu amigo Clemente está aqui conosco. Boa tarde, Clemente. Tudo bem com você, meu amigo?
2: Boa tarde, Poliana. Bom, Poliana?
0: Tudo
2: A
0: jóia?
2: música para mim com o Marciano. Quero os olhos negros. Eu sei da rádio, como ele é. O Rian, e para quem gostar. Tchau, obrigado.
0: Tchau, obrigada, seu Clemente. Obrigada pela participação. E vamos de moda, vamos de Eduardo Costa, rasgando as madrugadas.

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1: E agora uma informação importante que chega do mundo do agronegócio.
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1: Fique atento, produtor. Existe um risco, é o que aponta o cenário, de perdas significativas na produção de cacau.
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1: Tudo por conta do fenômeno El Niño, que pode sim apertar a oferta e, consequentemente, elevar os preços internacionais do cacau. Essa preocupação já se estende para a safra 2026-27 e os reflexos podem ser sentidos no mercado global. É um alerta para quem lida com essa cultura, para ficar de olho e se planejar, buscando mitigar esses possíveis impactos. O agronegócio, como a gente sabe, está sempre sujeito às intempéries do clima.
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1: Agradeço demais a sua companhia, a sua audiência, que faz a diferença pra gente. Foi muito bom compartilhar essas notícias e informações do campo, do agronegócio, que move o nosso país. Fique sempre ligado na nossa programação. Tem muito mais para você. A gente se encontra em uma próxima oportunidade, com mais novidades e tudo o que acontece no universo agro. Muito obrigado e até a próxima.
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0: 5:39.
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1: 6 e 19.
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0: é muito importante que o limite seja posto pela mulher. 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
1: Muito boa noite, Vila Rica. Boa noite, amigo ouvinte. Boa noite pra você sintonizado acompanhando a nossa Conte FM 101,5.
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1: Mais uma edição do nosso Anoitecer na Conte já começou. A nossa edição hoje, segundona, edição de 12 de outubro de 2026, feriadão nacional. A gente tá por aqui até as 9 horas da noite, com o melhor da música no seu rádio, e eu, Vinícius Verani.

E vamos seguindo aqui com o nosso programa. Lembrando, tem sorteio essa semana. Vai mandando seu alô no 3554-2266. A melhor parte da sua noite começou. Anoitecer na Conte tá no ar e a gente segue juntos.

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Bom demais a conta, estamos de volta, 7 horas e 48 minutos, oferecimento da Utilar. A gente está por aqui de volta com o nosso programa, falando com o Vila Rica. A contagem regressiva começou. 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

0: Bora aqui seguindo com o nosso programa também, já com participação pelo WhatsApp. Vamos lá, tá, peraí. Dona Lourdes Dias mandando o recado dela. Vai lá, Dona Lourdes. O que que manda, minha amiga?
1: Oi, Vinícius. Boa. É Lourdes Dias aqui do Tiradentes 1. Toca para nós, as mocinhas do interior. Quero oferecer a vocês e da Rádio Conte e toda a minha família e todos que gostar da mesma que vier na escuta. Uma ótima noite abençoada e protegida pelo nosso Senhor Jesus Cristo e a Nossa Senhora Aparecida.
0: Amém, minha amiga. Em
1: principalmente para você, Vinícius, que pelo Dia das Crianças.
0: Aí, ó, tá vendo? Exatamente, Dona Lourdes. A senhora identificou, né? Gente horrível aí me detonando o tempo todo, mas a Dona Lourdes já identificou que é o Dia das Crianças hoje, é o meu dia aqui, viu? Cadê, falando em Dia das Crianças, cadê a Andresa da Torre, que tá sumida já tem uns dias e tal? O Andresa é feriado, mas hoje não é dia de encher a cara de pinga não, viu? Só avisando você aí. Deixa eu ver aqui o seu Augusto também já mandando o recado dele.
2: Boa noite, Vinícius.
0: Boa!
2: Boa, cá, na chácara, no chimarrão. Toca o modão pra mim do Rick Irene. É, Paixão de Peão. Beleza?
0: Agora.
2: Comenta pra acompanhar aí.
0: Valeu, meu amigo. Agora, já mandamos aí pra você, tá bom? Aqui o seu Olívio também, já mandando um recado.
3: Boa noite, meu amigo Vinícius.
0: Boa.
3: Faz tempo por cá. Tô eu mais um Jair aqui, ó.
0: Ah, o guitarrista.
3: Uma amarelinha aqui, uma branquinha. Bastante calor aqui, mano. Tá doce,
0: hoje,
3: tá chuva.
0: Hoje.
3: Agora eu quero pedir aí com os atuais. Eu penso que é o calor do seu corpo. Não é do teu, não, viu? É o nome da música. Aí tu acha pra nós aí, roda aí.
0: Vamos,
3: nós estamos aqui ouvindo o programa aqui, encostado do Araguaia, tu sabe disso, né?
0: Rapaz, se aí tá quente, você imagina aqui, seu livro.
3: Ô, meu amigo Vinícius, eu errei o nome da letra aí. É Meu Amor com terceiro dimensão.
0: É Meu Amor o nome? Deixa eu anotar aqui rapidão. Porque senão agorinha, sabe, já saiu o trem tudo errado aqui. Seu livro, se aí tá quente, você imagina hoje aqui. Fui lavar uma tal de uma área, rapaz do céu, olha. Parei porque eu já tava derretendo junto. Já não, você vai lavando um trem e escorrendo o suor do outro lado.
4: Boa noite, Vinícius.
0: Boa
4: noite aos ouvintes que estão ligados na Rádio Conte. Vinícius, hoje eu quero pedir a música de Trio Parada Dura, Mais Uma Guaranha. E ofereço pra Miriam, pra Andressa da Torre, pra... Seu Clemente, pro Márcio Lambão, pro Jansesc, na verdade, né?
0: Só a Nata também.
4: Pra Dona Helena e pra quem mais está ouvindo a Rádio Conte, viu? E um ótimo, feliz Dia das Crianças pra todo mundo aqui. E pra todas as crianças que estão ouvindo o nosso programa aqui.
0: Nós, no caso.
4: E tem um feliz Dia das Crianças.
0: Um abraço aí pra você, Ian. Vamos mandar, meu amigo. A Dona Gertrudes também.
5: Boa noite, Vinícius.
0: Boa.
5: Tudo bem, Vinícius?
0: 100%.
5: Pois é, Vinícius, em tempo da chuva sempre se atrapalha um pouco, mas é assim mesmo, tem que chover, né? Eu quero que você
0: não, por mim, chovia todo dia.
5: Com Altieres Pires, Eu Não Planejei Te Encontrar. Ofereço para meu esposo, para mim curtir, para minha irmã Emília lá em Porto Nacional, para Piriguete. Especialmente para Dona Francisca, você aí na rádio, e pro Rian, o Bruno, a Miriam e para quem gostar da mesma. Uma boa noite, uma boa segunda-feira, um bom trabalho, um bom sono, que Deus te protege por onde você andar.
0: Valeu, minha amiga, em dobro para a senhora também, tá bom? Bora lá então ouvir um pouco de música, daqui a pouquinho já tem um bloco ali de apoio pra entrar. E a gente vai ao som das mocinhas do interior com os filhos do Rio Grande.

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2: 8 e 2.
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1: E vamos retornando aqui com o nosso Anoitecer na Conte, agora 8 horas e 30 minutos em ponto. 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
1: Vambora aqui, seguindo com nossa participação pelo WhatsApp. É nossa participação, não, a participação da Miriam aqui no WhatsApp. Vai lá, Miriam.
2: Boa noite, tudo bem, meu
1: amigo? Boa.
2: Tá todo mundo bem, graças a Deus, bonito.
1: Coisa
2: e
1: boa.
2: E aí, como é que você curtiu o domingão, o sabadão?
1: Trabalhando.
2: Falei pra nós.
1: É a única coisa que
2: e
1: faz.
2: E aí, o feriadão, como é que você passou? Falei pra mim.
1: Passando calor a tarde toda, inventei de lavar uma área lá com aquela VAP. Pense num calor lazarento. Eu já tava pra eu tomar o banho no negócio lá ao mesmo tempo. Veja o nível do calor que foi hoje.
2: Toca aquela música pra mim, Igrejinha da Serra.
1: Igrejinha da Serra?
2: Vai galopando. Giovanni Civeri. Deixa eu te falar, quem ganhou no programa, Vinícius? De sábado que eu não pude atender, meu amigão. Passei mal, fui lá pro hospital, pro pronto-socorro. Que deu um alarme meio falso. Mas
1: já
2: eu
1: tá querendo bem. Parinha da hora?
2: Tô bem, tá bem.
1: Eu tenho que olhar aqui. Tá.
2: Deixa eu dar. Vou colocar meu nome no sorteio, Miriam Lauverina Procopio. Eu te agradeço muito, viu, meu amigão?
1: Na hora.
2: Eu ofereço pra Erewit, pra Andressa, a Johnny, Bartolomeu, Rian, Dona Francisca. O Melé, o velho Chico, a mãe do velho Chico.
1: O Melé tá até agora
2: tá
1: sumiu.
2: Na Rádio Conte, o Rian, né? Os Vitória lá do grupo lá. E do mais quem tá ouvindo na Rádio Conte, tá, meu amigão?
1: Na hora, ganhadores do sabadão foi o Leandro, que é lá do grupo do Vitrola, ele ganhou a pizza. Dona Dantina Brambila ganhou o prêmio do Vendão. Seu Olívio ganhou o Café Souza e a Francilene Mendes ganhou o copo da Pedro Software. Esses aí foram os ganhadores desse sabadão, viu? E o seu Augusto foi o ganhador do prêmio da sexta-feira também. Essa galera aí tem até sexta-feira dessa semana pra buscar. Vê que seu Olívio...
3: Meu amigo Vinícius, eu vou te contar uma coisa, eu não ia falar, mas hoje apareceu no grupo lá um pessoal falando de você.
1: Ah não, ali?
3: Eu simplesmente falei assim.
1: Olha, seu Olívio, não é querendo levantar volume, mas minha orelha queimou hoje à tarde todinha. Eu passando calor lá, tentando limpar uma tal de uma área lá, arrumando os negócios, e a orelha queimando. Eu tinha certeza que tinha alguém tava me detonando de algum lado ali, eu tinha certeza absoluta. Isso aí tem dedo, ou de Andresa da Torre, que essa hora não apareceu até agora, deve estar numa cachaça porca danada pra morrer. Falando nisso, o seu Olívio, antes que eu esqueça, viu? O Bruno Fernandes, meu amigo Bruno, cobra o Rian, viu? Ele falou sábado aqui... ia te dar um dinheiro no Pix se você não tivesse, não me defendesse lá na hora que ia ter uma... Porque nós estávamos falando do negócio do sapo lá, e como você não defendeu, o Rian tá te devendo esse dinheiro, viu, Bruno? Não deixa passar batido, não, porque o Rian, ele só é um tratante. Ele já tava devendo uns ovos de Páscoa aí para uns ouvintes e agora tá te devendo esse dinheiro, Bruno. A gente tem isso aí gravado, se precisar, eu vou disponibilizar para você. Cobra esse menino, viu? Eu esqueci foi a quantidade de dinheiro, mas nós tem gravado ali. Eu acho que era 3 mil reais, uma coisa assim, Bruno. Você tá com esse dinheiro já aí pra receber,
3: você
1: viu?
3: Você é ruim de telefone.
1: Sim. Mas eu sou mesmo, pior.
3: Eu não atendo telefone fácil, né?
1: Pior que
3: mas
1: eu sou ruim
3: eu
1: mesmo.
3: Mas eu tenho um tal de Luiz Anchesc.
1: Tinha que ser.
3: Um tal de Andresa lá.
1: Tinha que ser, olha aí.
3: Rian, né? Umas coisas de você lá.
1: O Rian tá falando o quê, seu Olívio? O Rian é um caloteiro, tá devendo o Bruno aí. Eu vou lá no grupo agora causar inimizade lá pra poder lembrar que o Bruno tá... Tá com esse dinheiro aí pra ele receber. E eu tenho certeza que o Bruno nem ouviu o Rian com a trairagem dele ali devendo o Bruno, viu? Bruno, ô Bruno, não deixe isso aí passar em branco, viu? Pode cobrar, que a gente sabe onde o Rian mora, é tudo certinho. Ele vai pagar isso aí, ele tá te devendo agora, viu? Sábado ele fez esse compromisso aqui.
3: Esse aí, pode olhar aí pra você ver. Esses caras aí estão com falsidade com você.
1: Muita, né? Viu? Ali é uma cambada que deu
3: mesmo. São uns caras bons. O Luiz Anchesc é o cara que eu gosto dele demais.
1: Bom, né? Ali é uma falar. Ali é um...
3: Mas ele falou mal de você.
1: Ali é um é o outro também, que é... Que a gente não precisa nem falar nada, não. Que ali é outro tratante. E eles mataram o Lambão, né? Agora... Vocês reparam que depois que a gente denunciou que a Andresa da Torre mandou matar o Lambão, ela sumiu também. Ela tá numa... Pinga do Saturi uma hora dessa, que só Jesus na causa. Vamos aqui com a dona Francisca. Agora eu vou ouvir lá, seu Olívio. Deixa eu ver aqui.
4: Boa noite, meu amigo.
1: Boa.
4: Como é que tá? Tudo bem? Diz que sim, eu estou bem por aqui.
1: Fome. Batendo fome agora.
4: Estou bem, né? Estou com uma gripe, Vinícius. Fuber. Hoje passei com a tarde todo com febre, ó.
1: É a sorte,
4: né? Não posso fazer nada, né? Porque eu tenho que fazer as coisas pra mim, pro meu menino que tá desse jeito, né? Fazer o quê, né?
1: Ô, dona Francisca, que dia que a senhora vai dar um pulo aqui na rua de novo? Me manda aí.
4: Bora pra frente, confia em Deus, né? E tudo Deus dá o jeito, né? Bota meu nome no sorteio e manda que lindo pra mim ouvir aqui. Sara, minhas feridas. Eu, pra mim ouvir aqui, pro Melé, pra Getúlio, pra ti, pra Miriam, pro sua pastor Lomeu, pra quem tiver ligado na Rádio Corte Vírgula 5, viu?
0: Na eu hora.
4: Muito boa sorte. Olha, eu tô feliz lá, quando chegar lá, faz um favor, Vinícius.
0: Vou olhar.
4: E fala qualquer coisa pra mim, meu amigo.
0: Na hora, vou dar uma... Vou olhar agora, já que responder vocês. Oi, eu sou ruim mesmo no telefone. Isso aí o seu livro não tá mentindo, não.
5: Boa noite, Vinícius, tudo bom? Ah, me manda aquela música, as andorinhas voltaram.
0: Agora?
5: Pra minha família, pra tu aí, pra quem tá escutando o programa. Se dá tempo eu tocar a música, pode tocar a música?
0: Agora, dá tempo.
5: Então tá bom, então, boa noite com Deus.
0: Valeu, minha amiga, aquele abraço.
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0: Falando isso, um pior ainda do que eu chama Bartolomeu. Bartolomeu também eu vou falar pra vocês, viu? Quando precisa de alguma coisa, você já tem que ir lá direto. Se for um negócio de morrer, morre todo mundo aqui. É um pior do que o outro. Deixa eu ver aqui o Brunão. Vai lá, Bruno.
7: Boa noite, meu amigo.
0: Boa. Vinícius. Ei, Bruno.
7: Feliz dia das crianças, Vinícius.
0: Aí, ó. Tá vendo? Só aprendam a tratar, viu? Feliz dia das crianças. Eu sou uma criança. Exatamente, Bruno. E por isso, nesse dia das crianças, Bruno, você vai ganhar um presentão aí, que é um Pix que o Rian tá te devendo, viu? Não vamos deixar eles passar em branco, não.
7: Queria pra nós todos. Queria pedir a música.
0: Manda, meu amigo.
7: Mocinha Assassina. Quero oferecer pra mim, pra minha mãe e pra minha avó. Feliz dia das crianças aí, meu amigo. Pra todos nós.
0: Pra todos vocês e pra Dona Lúcia também, viu? Dona Lúcia, que a senhora é uma eterna criança também, viu? Trata a gente muito bem, a gente tem que sempre lembrar isso aí.
7: Se tiver sorteio, meu amigo, bota o meu nome de sorteio, Bruno Fernando Souza. Te obrigado.
0: Não, obrigado, Brunão. Bruno, divide um pouquinho aí com a sua mãe e com a sua avó esse dinheiro que o Rian tá devendo, né? Que... Vamos ouvir ele aqui.
8: Essa pessoa tão especial que você é. Eu quero ouvir com Milionários é Rico, Mãe de Leite. Que Deus te abençoe, meu irmão. Que dê saúde, proteção. Um abraço.
0: Da onde saiu essa mensagem do seu Juvenil? Parecendo até que tá dentro de um túmulo mesmo. Ó, isso aqui é do além, só pode, viu? Porque o Luiz Anchesco mandou matar ele junto com a Andresa da Torre. Ele e o Lambão, dois que a gente perdeu aqui esses dias. Que os dois ali deram fim, e na Dolores que eles estão tentando matar também, que tá bem ruim, tá pra morrer também.
8: Essa pessoa é tão especial que você.
0: Olha essa voz, pelo amor de Deus.
8: Eu quero ouvir com Milionários é Rico, Mãe de Leite. Que Deus te abençoe, meu irmão.
0: Da onde saiu esse áudio, pelo amor de Jesus Cristo, que ninguém nem sabia que seu Juvenil existia?
8: Saúde, proteção, um abraço.
0: Tá animado pra caramba, né? Isso, não, isso porque é uma segundona de feriado ainda.
9: Ô Vinícius, o seu Juvenil apareceu na Rádio Conte hoje mais cedo lá.
0: Olha que milagre, meu Deus, voltou o homem então. O homem ainda tá vivo ainda. Então essa aí, a Andresa e o Luiz Anches não conseguiram apagar ainda não. Mas o Lambão e a Dolores, eles estão conseguindo. Que...
9: Rapaz, eu falei isso daí de brincadeira.
0: Foi não, foi não, foi brincadeira não. Isso aí, ó, Bruno. Tá te devendo, viu? E ele falou que era sério, agora já tá tentando desviar assunto, não foi não. Bruno, cobrar, viu? Não deixa isso aí passar em branco não, Bruno. Esse dinheiro aí você que faz uma feira boa aí pra sua casa, dá um presente pra sua avó de Dia das Crianças aí pra nós, né? Que somos crianças, tudinho, Bruno. Pode ir atrás, que isso aí tá devendo.
9: Rapaz, eu falei isso daí de brincadeira.
0: Foi.
9: Pô. Da onde que eu vou tirar R$1.000 no Pix, velho?
0: Ah. Eu acho que era uns 3 mil, não era só mil, não. Você falou isso aí, Bruno. Ô, Bruno, ô, Rian, você vai pagar isso aí.
9: Vocês estão brincando, é? Vocês estão de malandragem comigo, né?
0: Malandragem?
9: Pode me cobrar 1 milhão de vezes aí que eu não vou pagar.
0: Não.
9: Nem se eu tiver
0: morto. Nós não vamos cobrar. Bruno, pode ficar arrumado aí. Essa semana nós vamos passar aí pra te buscar. Nós vamos levar você lá na casa do Rian, viu? A gente sabe onde é. Eu quero ver ele escapar dessa vez, viu? Vamos levar lá bonitinho. Vou fazer aqui no próximo sábado, se eu não esquecer, a turma dos caloteiros do programa. Porque tem o Rian, tem o Luiz Anches, tem uma galerinha aí que é ruim pra pagar as coisas que só o cão, viu? Não vou esquecer disso aí de jeito nenhum.

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Muito bem, pessoal, vamos encerrando aqui mais uma edição do Nosso Anoitecer na Conte e com a permissão do bom Deus, amanhã a partir das 7 horas da noite a gente está de volta, tá bom? Forte abraço a todos vocês, fiquem com Deus que eu também irei com ele. Hoje não tem a Voz do Brasil, feriadão, né? Mas tem uma seleção musical aí bem bacana pra vocês. Até a próxima edição.